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1: Olá, boa noite.
2: Boa noite para você que nos acompanha em todo o país.
1: Terça-feira, 16 de junho de 2026.
2: Vamos ao destaque do dia. Presidente Lula se reúne com países mais desenvolvidos do Ocidente.
1: Em reunião do G7 na França, o presidente defendeu que dívidas de países pobres sejam convertidas em serviços ambientais.
2: Destacou ações brasileiras para conter o aquecimento global e a redução da pobreza. Luana Castro.
3: Lula também falou de segurança. Defendeu que o combate ao narcotráfico seja feito junto ao combate de ilícitos, como lavagem de dinheiro e tráfico de armas.
1: E ainda, na nossa última reportagem sobre o Move Brasil, vamos falar das condições facilitadas para motoristas de táxi e aplicativos trocarem os carros.
2: Os profissionais poderão comprar carros de até R$150 mil, pagando a metade dos juros de mercado. Luciana Colares de Holanda.
4: A partir de 19 de junho, os motoristas habilitados poderão escolher veículos e procurar uma instituição financeira credenciada para solicitar o financiamento.
1: E a gente vai falar também de educação.
2: Termina amanhã o prazo para pagar as inscrições do Enem para os alunos que não estão isentos da taxa.
1: E os dados mais recentes divulgados pelo governo do Brasil mostram que o número de crianças dependentes do BPC na escola é o maior já registrado.
2: Hoje na apresentação da Voz do Brasil, eu, Mariana Jungmann e Luciano Seixas.
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2: O presidente Lula segue na França, onde participou hoje da reunião de cúpula do G7, o grupo que reúne as nações mais desenvolvidas do Ocidente.
1: Em seu discurso, o presidente defendeu que os países ricos destinem mais recursos para os países em desenvolvimento.
2: Lula também manteve reuniões bilaterais com a Comissão Europeia e a primeira-ministra do Japão.
3: Na primeira intervenção na cúpula do G7 em Evian, na França, o presidente Lula alertou os líderes do grupo, que reúne algumas das maiores economias do mundo, que a desigualdade entre nações ricas e pobres aumentou nos últimos anos. A sessão foi fechada à imprensa e teve apenas o discurso escrito divulgado. De acordo com o presidente, ano passado, houve uma queda histórica de 23% na ajuda oficial ao desenvolvimento. Segundo Lula, a falta de recursos tem deixado milhões de pessoas ao redor do mundo sem alimentação, sem escola e vulneráveis a doenças que poderiam ser prevenidas. Por outro lado, o brasileiro afirmou que os gastos militares somam quase 3 trilhões de dólares por ano. Ainda no discurso, o presidente Lula defendeu soluções, como a troca de dívidas dos países pobres por ações climáticas ou investimentos sociais. E destacou medidas adotadas pelo Brasil, como o Fundo Florestas Tropicais para Sempre, criado para financiar a manutenção desse bioma, e a Aliança Global contra a Fome e a Pobreza, que permite o compartilhamento de experiências eficazes na redução de desigualdades. Lula também falou de segurança. Defendeu que o combate ao narcotráfico seja feito junto ao combate de ilícitos, como lavagem de dinheiro e tráfico de armas. Pela manhã, o presidente Lula se reuniu com a primeira-ministra do Japão, Sanae Takaishi. Eles trataram do possível início das negociações para um acordo de comércio entre Mercosul e Japão.
5: Eu fico muito feliz com essa perspectiva virtuosa de um acordo Japão-Mercosul. E além dessa boa notícia do Mercosul, eu espero que possamos produzir boas notícias na relação bilateral Brasil-Japão.
3: No fim da tarde, o presidente Lula se reuniu com a presidente da Comissão Europeia, Ursula von der Leyen, e com o presidente do Conselho Europeu, António Costa. Eles trataram de medidas restritivas adotadas por países da Europa contra produtos brasileiros e acertaram a criação de uma comissão entre o Itamaraty e os representantes do Bloco Europeu para identificar as dificuldades e buscar soluções. Também nesta terça-feira, o presidente Lula participou de um jantar com todos os chefes de Estado e de governo que estão em Evian para as reuniões do G7. De Evian-Leban, na França, Luana Karen.
1: E ainda durante os trabalhos do G7, o presidente Lula e o diretor-geral da Organização Mundial da Saúde, Tedros Adhanom, divulgaram uma carta pedindo que os líderes das maiores economias do mundo apoiem a conclusão do Acordo Global sobre Pandemias.
2: O acordo foi aprovado em 2025, mas um ponto extra ainda precisa ser discutido para ele entrar em vigor.
1: O Brasil preside essas negociações que tratam da adoção do anexo de acesso a patógenos e partilha de benefícios.
2: O foco é garantir a troca de informações sobre vírus, bactérias e outros agentes com potencial para se tornarem novas pandemias.
1: Além disso, é preciso garantir que países em desenvolvimento tenham acesso a vacinas e tratamentos de forma justa do que ocorreu com a pandemia de Covid-19.
2: Garantir mobilidade e proteger áreas ambientais são desafios das obras de pavimentação da BR-319, que atravessa uma das regiões mais sensíveis da Amazônia.
1: A rodovia conecta Manaus a Porto Velho e é a única via terrestre que liga a capital do Amazonas com o restante do país.
2: Com investimento de 20 bilhões de reais, o governo do Brasil vem adotando um modelo inédito, que deve servir de referência.
1: São medidas especiais para assegurar proteção ambiental e reduzir o isolamento logístico da região.
6: Uma rodovia que representa um dos maiores desafios de infraestrutura do país. A BR-319, responsável por conectar o Amazonas ao restante do Brasil por via terrestre, recebe um novo modelo de gestão. A ideia é unir mobilidade, desenvolvimento e preservação da floresta. Em Brasília, representantes do governo do Brasil apresentaram as medidas especiais previstas. O plano prevê ações de proteção ambiental, monitoramento territorial, reforço da fiscalização e regularização de terras na área de influência da rodovia. A secretária executiva do Ministério do Meio Ambiente e Mudança do Clima, Ana Flávia de Sena Franco, explica que todo o trabalho feito pelo governo vai transformar a BR-319 em um modelo de desenvolvimento e preservação ambiental.
7: Nosso objetivo é fazer do processo de repavimentação da rodovia um modelo de gestão e controle ambiental com participação das comunidades, respeito aos saberes tradicionais, recuperação de área degradada, geração de emprego e renda para a população por meio do fortalecimento das cadeias da bioeconomia.
6: O plano prevê melhorias nos 877 quilômetros da BR-319. As medidas de proteção ambiental incluem a ampliação de áreas protegidas, ações de resgate da fauna e criação de estruturas de passagem para animais, além do reconhecimento e demarcação de terras indígenas e ações de regularização fundiária. Entre as medidas de infraestrutura estão a substituição de 52 pontes de madeira e a manutenção permanente da rodovia. A previsão é implantar também sistemas de monitoramento com implantação de portais de fiscalização, brigadas de combate a incêndios e bases integradas de órgãos públicos. Para o diretor-presidente da InfraSA, Jorge Bastos, trata-se de um modelo inovador e único no mundo.
8: É uma coisa inovadora, não tem nada igual no mundo. É de suma importância, não só para o Brasil, mas para o mundo inteiro, a gente mostrar como pode ser sustentável uma rodovia dentro da selva amazônica.
6: O modelo prevê um contrato único de 20 anos, renovável por mais 15. A assinatura do contrato deve acontecer em dezembro de 2027. A expectativa é transformar a BR-319 em referência de integração regional, com proteção da Amazônia e presença permanente do poder público na região. Reportagem Pablo Mundim.
2: Move Brasil foi criado pelo governo federal para estimular a troca da frota brasileira por veículos mais modernos, eficientes, seguros e menos poluentes.
1: Inicialmente, o programa teve foco em caminhões e ônibus, que nós falamos aqui na Voz do Brasil.
2: Na última sexta-feira, foi lançada a versão voltada para ajudar entregadores a comprarem novas motos, bicicletas elétricas e veículos semelhantes.
1: Hoje nós vamos falar do Move Brasil voltado para taxistas e motoristas de aplicativos.
2: A partir dessa sexta-feira, eles poderão solicitar o financiamento de novos veículos junto a instituições financeiras. Luciana Colares de Holanda explica.
9: Juros abaixo da metade dos valores encontrados no mercado e melhores prazos para pagar. Esses são os benefícios que o programa Move Aplicativos oferece para taxistas e motoristas de aplicativos adquirirem veículos novos. As condições especiais de financiamento valem para carros de até R$ 150 mil reais e que atendam critérios de sustentabilidade, como os flex, híbridos e elétricos.

0: 24 e 28%, dependendo do perfil. Hoje, essa taxa de juros é de 12,5% para homem e 11,5% para as mulheres.
1: Uma pesquisa do IBGE, divulgada no ano passado, mostra que quase 2 milhões de pessoas trabalhavam como motoristas de automóvel no Brasil em 2024. Para Simone Almeida, motorista de aplicativo há quase 10 anos, não fosse por essas condições facilitadas de pagamento, seria impossível trocar de carro.
2: Hoje, nas condições atuais, sem o programa Move Brasil, a gente não consegue adquirir esse veículo para ter um rendimento melhor. E é conforto também do passageiro. O passageiro entra ali e quanto mais estrelas você tem, quanto mais bem avaliado você é, mas você recebe corridas pelas plataformas.
1: Em maio, o presidente Lula assinou uma medida provisória que destina até 30 bilhões de reais para o programa. Podem participar motoristas de aplicativos com cadastro ativo há pelo menos 12 meses que tenham realizado ao menos 100 corridas nesse período na mesma plataforma, além de taxistas em atividade. Para participar, é só acessar a plataforma oficial gov.br/movebrasil e autorizar o uso dos dados necessários para análise de elegibilidade. E ainda esta semana, a partir de 19 de junho, os motoristas habilitados poderão escolher veículos e procurar uma instituição financeira credenciada para solicitar o financiamento. Reportagem Luciana Colares de Holanda.
3: Doenças do pulmão, do coração, maior incidência de câncer.
4: A lista de prejuízos na saúde é grande para quem fuma.
3: Segundo a Organização Mundial da Saúde, o tabaco mata mais de 8 milhões de pessoas no mundo por ano.
4: O SUS oferece todo o tratamento de graça para quem deseja parar de fumar. E a busca por ele tem crescido nos últimos anos.
5: O servidor público Frederico Pereira fuma há mais de 30 anos. Ele está em tratamento no Hospital Universitário de Brasília por causa da bronquite e do início de um enfisema pulmonar. E fala sobre a dificuldade que é abandonar o cigarro.
6: Não desisti ainda dessa luta e dessa tarefa, até porque é uma necessidade de saúde.
5: Parar de fumar vai muito além de abandonar um hábito. A dependência da nicotina provoca sintomas físicos e emocionais que podem dificultar o processo. Por isso, muitas vezes é necessário acompanhamento médico. O Sistema Único de Saúde oferece tratamento completo para quem deseja parar de fumar. A chefe de controle do tabagismo do Instituto Nacional de Câncer, INCA, Maria José Giongo, detalha esse atendimento.
7: Então, essa pessoa ela vai ser acolhida na unidade de saúde, né? Esse tratamento ele pode ser individual ou em grupo, caso seja necessário que essa pessoa, que esse cidadão se utilize de medicamentos para auxiliá-lo no processo de cessação, então ele vai receber esse medicamento também de forma gratuita. Então as equipes das unidades de saúde dispõem de uma equipe ali multiprofissional que vai dar toda assistência para a pessoa que deseja parar de fumar.
5: E a procura por tratamento tem crescido. A distribuição de remédios no SUS aumentou 138% entre 2022 e 2025. Foram 19 milhões de medicamentos entregues em 2022, número que saltou para 46 milhões no ano passado. Além do medicamento bupropiona, o SUS oferece também outras opções que ajudam a parar de fumar, como goma de mascar e adesivos de nicotina. Um apoio importante para combater um hábito que traz consequências sérias para a saúde. No Brasil, 477 pessoas morrem a cada dia por causa do tabagismo. O professor e pneumologista do Hospital Universitário de Brasília, Ricardo Martins, fala sobre os malefícios do cigarro.
8: O cigarro é a principal causa evitável de doença no mundo. No campo das doenças respiratórias, são as doenças do tipo bronquite, enfisema, câncer de pulmão, que nos preocupa bastante, né? E doenças também da área do coração, né?
5: Quem deseja parar de fumar pode procurar uma unidade básica de saúde e verificar onde o tratamento é oferecido em seu município. Reportagem Márcia Fernandes.
3: Atenção, estudantes que já se inscreveram no Exame Nacional do Ensino Médio e ainda não realizaram o pagamento da taxa de inscrição.
4: Os candidatos

0: Candidatos não isentos devem pagar o valor de R$ 85,00 até amanhã. Sem ela, a inscrição não é válida.
1: O Enem é a principal porta de entrada para o ensino superior no Brasil.
0: O exame é válido para ingresso em universidades por meio do Sisu, ProUni e Fies e também em faculdades no exterior.
2: Termina nesta quarta-feira, 17 de junho, o prazo para pagamento da taxa de inscrição do exame. O valor é de R$ 85,00 e pode ser pago por boleto, PIX, cartão de crédito ou débito em conta, conforme a instituição financeira. Não precisam pagar a taxa os estudantes que tiveram a isenção aprovada pelo Instituto Nacional de Estudos e Pesquisas Educacionais, Anísio Teixeira, o INEP, como alunos do terceiro ano do ensino médio da rede pública, participantes do programa PEDMEIA, e pessoas inscritas no Cadastro Único que atendam aos critérios do edital. Os candidatos que solicitaram atendimento especializado vão poder consultar o resultado do pedido a partir de 26 de junho na página do participante. Acesse em enem.inep.gov.br/participante. Com redação de Lucília Araújo, Dilson Santa Fé, para a Voz do Brasil.
1: Avanço na inclusão educacional de estudantes com deficiência beneficiários do benefício de prestação continuada.
0: O BPC registrou o maior índice de sua história de crianças e adolescentes entre 0 e 18 anos matriculados, 83% em 2024.
1: Em 2008, apenas 21% dos beneficiários estavam matriculados.
3: Mãe de dois filhos, a Raimunda de Oliveira Souza, conta que trabalhava como doméstica para pagar as contas de casa, até que em 2018 viu sua vida mudar após o filho mais novo, Davi, com então 7 anos, ser diagnosticado com transtorno do espectro autista.
4: Ele, quando na idade de criança, né, de creche, né, que ele foi de creche, eu comecei a perceber alguns detalhes que eu achava diferente, assim, diferenciado das outras crianças, né? Aí, quando chegou no período dele ir para a escola normal, no ensino fundamental, né? Logo no primeiro ano, a professora já me chamou para conversar. Falou só, o Davi, ele é assim, é dessa forma, então é melhor você procurar um médico, né, fazer uns testes, né, uma consulta. Né?
3: O diagnóstico significou apenas o início de uma batalha solitária para Raimunda, que passou a dedicar todo o seu tempo ao tratamento do filho. Sem muita escolha, ela conta que teve que deixar o emprego remunerado e recorreu ao benefício de prestação continuada. Desde 2022, o BPC, no valor de um salário mínimo por mês, serve para cobrir gastos com medicamentos, alimentação e escola. O estudo, ela garante, é um item indispensável na rotina.
4: Tira notas razoáveis, mais para boa, né? Porque tem a mãe aqui que fica no pé, né? Ensinando da maneira que eu posso, que eu também não tenho também laço, estudo, mas eu faço o que eu posso, né? E educadora social, que também eu sempre corro atrás, eu cobro na escola, eu sou aquela mãe mesmo que cobra. Se eu estou vendo que está alguma coisa errada, eu vou lá na escola, converso. Eu sei das minhas obrigações, eu sei dos direitos que ele tem, então eu vou atrás.
3: E não é só a Raimunda que se preocupa com a educação do filho. Em 2024, o benefício de prestação continuada registrou o maior índice da história de crianças e adolescentes beneficiários matriculados. Dos mais de 870 mil beneficiários, 83% estavam na escola. Em 2008, eram apenas 21%. Os dados são do Ministério do Desenvolvimento e Assistência Social, Família e Combate à Fome. Para João Paulo Santos, consultor jurídico do Ministério, o resultado mostra o compromisso do governo em ampliar o acesso à educação e reforçar o acompanhamento permanente da política pública.
5: O BPC na escola é um serviço específico do SUAS, do Sistema Único de Assistência Social, que passa a auxiliar, a tentar colocar todos os beneficiários do BPC em idade escolar, ou seja, pessoas com deficiência, né? Não são idosos, são pessoas com deficiência, jovens e crianças, na escola, frequência escolar para essas pessoas, que é um processo de inclusão que não é fácil, né? Um processo de inclusão que precisa ser realizado no cotidiano.
3: Mais de 6 milhões e 500 mil pessoas recebem hoje o benefício de prestação continuada. Desse total, aproximadamente 58% são pessoas com deficiência. E 42% são idosos. São beneficiários aqueles em famílias com renda igual ou menor que 1/4 do salário mínimo por pessoa, ou R$ 379,50 por mês. Reportagem Gabriela Noronha.
0: Junho é é o mês das festas juninas e as autoridades acendem um alerta para uma prática que, além de perigosa, é ilegal.
1: Soltar balão é crime ambiental no Brasil, com pena de até 3 anos de prisão, além de multas.
0: A prática é um perigo real. Provoca incêndios em florestas e casas e causa apagões nas redes elétricas. E pode prejudicar também o voo de aviões.
6: Nesta época do ano, a soltura ilegal de balões triplica, segundo a Força Aérea Brasileira. Entre 2019 e 2024, foram quase 4.500 ocorrências em todo o país. E para identificar os culpados, o tenente Tauan faz um apelo para a população.
7: A gente acredita que por meio da conscientização da população e a partir da não soltura e nenhum incentivo e a divulgação dessa prática na internet, o compartilhamento dessas atividades também por WhatsApp. A gente imagina que com a contribuição da população, a gente reduzirá o risco dessa recorrência e preservará, portanto, a segurança de todos.
6: Esta prática é crime, previsto na Lei 9.605 de 1998, com pena de 1 a 3 anos de detenção e multa, além de crime ambiental, pelo potencial de causar incêndios e destruição. Ana Gabriela Salles, para a Voz do Brasil.
1: A Caixa Econômica Federal começa amanhã a fazer os pagamentos do Bolsa Família deste mês.
0: Essa semana serão pagos os beneficiários com o NIS final 1, 2 e 3, na quarta, quinta e sexta-feira.
1: Ao longo da semana que vem, serão feitos os pagamentos para os beneficiários com os números finais de 4 a 8.
0: E nos dias 29 e 30 de junho, os pagamentos para quem tem NIS final 9 e 0.
1: Para beneficiários de municípios que tiveram situação de emergência ou calamidade declarada, o pagamento será feito integralmente amanhã, independente do número do NIS.
0: Ao todo, cerca de 19 milhões e 300 mil famílias recebem o Bolsa Família.
1: O comércio varejista do país continua em ritmo de crescimento no mês de abril na comparação anual.
0: Segundo dados do IBGE, as vendas registraram alta de 1% em relação ao mesmo período do ano passado.
1: E o resultado positivo se estende para o acumulado do ano, que soma avanço de 2%.
8: O comércio varejista brasileiro mantém trajetória positiva em 2026, com crescimento de 2% no acumulado do ano e alta de 1,5% nos últimos 12 meses. Os dados do Instituto Brasileiro de Geografia e Estatística, o IBGE, mostram que, apesar de uma redução de 1,5% nas vendas em abril, na comparação com março, o setor avançou 1% frente a abril de 2025. Entre os destaques positivos estão os segmentos de equipamentos e materiais para escritório, informática e comunicação, que cresceram 6,5% em relação a abril do ano passado. Artigos farmacêuticos, médicos, ortopédicos e de perfumaria, com alta de 4,5%. Móveis e eletrodomésticos, com aumento de 2,6%. Combustíveis e lubrificantes, com 1,6%. E supermercados, alimentos, bebidas e fumo, com crescimento de 0,9%. O comércio varejista ampliado, que inclui veículos, materiais de construção e atacado especializado de alimentos, também apresentou resultado positivo na comparação anual, com alta de 1,4% em abril. No acumulado de 2026, o segmento registra crescimento de 1,8%. O desempenho positivo alcançou diversas regiões do país. Na comparação com abril de 2025, 20 das 27 unidades da federação registraram um aumento nas vendas do varejo, com destaque para Pernambuco, Tocantins e Distrito Federal. Os números indicam avanço em áreas importantes da economia, com setores de consumo essencial e de bens duráveis contribuindo para a manutenção do crescimento do comércio brasileiro. Claudimário Carvalho, para a Voz do Brasil.
0: E essas foram as notícias do governo do Brasil.
1: Uma realização da Secretaria de Comunicação Social da Presidência da República.
0: Com produção da empresa Brasil de Comunicação.
1: Fique agora com as notícias do Poder Judiciário e do Congresso Nacional. Boa noite.
0: Boa noite para você e até amanhã.
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11: Primeira turma do STF condena Eduardo Bolsonaro por tentativa de interferência em julgamento sobre golpe de Estado. STJ decide que espólio e herdeiros de aposentado com doença grave podem pedir restituição do imposto de renda pago indevidamente. Justiça do Trabalho e órgãos parceiros organizam atendimento a comunidades indígenas no Amapá. Boa noite, eu sou Walter Lima. Por unanimidade, a primeira turma do STF condenou Eduardo Bolsonaro pelo crime de coação no curso do processo. A acusação sustentou que ele teria atuado junto a autoridades norte-americanas para pressionar ministros do STF e influenciar o julgamento de ações envolvendo o pai dele, o ex-presidente Jair Bolsonaro. O relator do caso, ministro Alexandre de Moraes, entendeu que houve tentativa de constranger a atuação da corte por meio de sanções e pressões internacionais. Eduardo Bolsonaro foi condenado a 40 anos e dois, ou seja, foi condenado a 4 anos e 2 meses de prisão no semiaberto, mais 50 dias multa. Se aposentado com doença grave não foi isento de imposto de renda e pagou mais do que deveria após a morte dele, tanto o espólio como os herdeiros podem pedir na justiça a devolução do valor pago indevidamente. Esse entendimento é do STJ. Fátima Uchoa.
12: O espólio de uma aposentada com câncer de mama buscou o reconhecimento da isenção de imposto de renda prevista em lei e a restituição dos valores descontados indevidamente da aposentadoria dela. A Justiça do Rio Grande do Sul extinguiu o processo sem resolução do mérito. Já o relator na segunda turma do STJ, ministro Teodoro Silva Santos, considerou que, embora a isenção por doença grave tenha natureza pessoal, a restituição possui caráter patrimonial e pode ser transmitida aos herdeiros. Assim, um colegiado determinou que os autos retornassem ao Tribunal Estadual para prosseguimento do julgamento da apelação sobre o pedido de restituição.
11: Justiça do Trabalho e órgãos parceiros organizam últimos detalhes para começar o atendimento a comunidades indígenas no Amapá. Rafael Silva.
13: Começam amanhã os serviços levados pela Quarta Itinerância Cidadania aqui com você, a Aldeia Manga, no município de Oiapoque, extremo norte do estado. Desde domingo, equipes da Justiça do Trabalho e de órgãos parceiros se organizam na região. Hoje estão sendo montadas as estruturas e revisados os últimos detalhes para atendimentos sobre questões trabalhistas e previdenciárias, serviços de saúde, regularização de documentos e muito mais. E tudo isso de graça para os moradores da região.
11: O TSE recebeu representantes da Confederação Nacional do Comércio de Bens, Serviços e Turismo para inspecionar os códigos-fonte da urna eletrônica e dos sistemas eleitorais. É a terceira instituição fiscalizadora a visitar o TSE. Fábio Ruas.
14: O representante da Confederação Nacional do Comércio foi recebido pela equipe da Secretaria de Tecnologia da Informação do TSE. Os técnicos do tribunal tiraram dúvidas e abriram o código-fonte para a vistoria. Yuri Cavalcante, especialista em tecnologia da informação da CNC, elogiou a iniciativa do TSE de realizar o ciclo de transparência das eleições 2026. Já fizeram a vistoria o Partido União Brasil e o Senado Federal.
11: Ministérios Públicos Federal e de São Paulo pedem a anulação de nova licença do pré-sal por risco de agravamento da crise climática. Estima-se que a extração e o uso dos combustíveis fósseis resultem no lançamento de mais de 3 bilhões e 800 milhões de toneladas de gás carbônico na atmosfera. Vanessa Pereira.
15: A nova licença corresponde à etapa 4 do pré-sal. A nova fase de exploração de óleo e gás natural na Bacia de Santos, em São Paulo, prevista para começar entre 2026 e 2032. O objetivo da ação é que a licença seja definitivamente anulada e que o IBAMA seja proibido de conceder novos avais até que a Petrobras cumpra os diversos requisitos que estão em aberto, como a complementação dos estudos ambientais e a comprovação da compatibilidade da etapa 4 com compromissos assumidos pelo Brasil e pela empresa na redução de emissão de gases do efeito estufa.
11: 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Boa noite.
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17: Eu sou Paula Groba.
18: E eu sou Humberto Pinheiro.
17: E estes são os destaques de hoje do Jornal do Senado, que começa agora.
18: Senado aprova projeto que reconhece pós-graduação como formação continuada de professores.
17: Avança a proposta que acaba com soltura automática de presos por atraso na revisão de prisões preventivas.
18: Aprovada a criação da Universidade Federal do Esporte.
17: Boa noite.
18: Boa noite.
17: Cursos de especialização, mestrado e doutorado poderão passar a contar oficialmente como formação continuada dos professores da educação básica pública.
18: O plenário aprovou um projeto que atualiza a Lei de Diretrizes e Bases da Educação para reconhecer essas qualificações como parte do aperfeiçoamento profissional dos educadores. Repórter Douglas Castilho.
19: Estão amparados pela proposta as especializações e também as pós-graduações, como mestrado e de doutorado, inclusive com a garantia de licença remunerada já prevista na Lei de Diretrizes e Bases da Educação, sem a criação de novos gastos para o Estado. A relatora da proposta, a senadora professora Dorinha Seabra, do União do Tocantins, ressaltou a importância da proposta.
20: Trata-se de reconhecer que o professor não é apenas receptor de conhecimento produzido pela academia, mas ele também é agente capaz de produzir saberes a partir da sua experiência profissional.
19: A pesquisadora Flávia Monteiro, professora da Faculdade de Educação da Universidade Federal Fluminense, reforçou o papel e a necessidade da formação continuada na área da educação.
21: Isso representa um avanço e fortalece também a compreensão de que a formação de professores ela deve ocorrer ao longo de toda a carreira.
19: O Plano Nacional de Educação, que é o principal instrumento de planejamento estratégico da educação no Brasil, estabeleceu a meta de que até 2034, 70% dos professores da rede pública tenham alcançado o nível de pós-graduação. A proposta vai à sanção presidencial.
17: O presidente do Senado Federal, Davi Alcolumbre, negou ter recebido 30 milhões de dólares do dono do Banco Master, Daniel Vorcaro, por meio de uma conta no exterior, ao repudiar a informação publicada em reportagem na última semana pela revista Veja. O parlamentar disse que as acusações são falsas e declarou que a situação representa não apenas um ataque pessoal, mas atinge também a imagem institucional do Poder Legislativo.
18: Davi Alcolumbre ainda defendeu a apuração da origem das informações divulgadas e afirmou que adotará todas as medidas legais e judiciais para esclarecer o caso. O senador enfatizou que não aceitará tentativas de intimidação ou constrangimento e criticou a divulgação de acusações sem provas.
22: Não podemos permitir que isso se torne uma prática normal no nosso país. Não podemos admitir que autoridades públicas, instituições ou qualquer cidadão sejam desmoralizados com base em fatos inventados e acusações absolutamente sem nenhuma prova.
17: Um atraso da justiça deve ser suficiente para colocar um preso em liberdade? Essa é a discussão por trás de um projeto aprovado pela Comissão de Segurança Pública do Senado.
18: A proposta acaba com a possibilidade de soltura automática quando houver demora na revisão periódica da prisão preventiva. O texto, que segue o entendimento dos tribunais superiores, ainda será analisado pela Comissão de Constituição e Justiça. Repórter Bruno Lourenço.
23: A Comissão de Segurança Pública
2: canalizou 3 projetos de lei que tratavam de regra que considerava ilegal a prisão preventiva caso o juiz não revisasse a necessidade da medida a cada 90 dias. A redação aprovada determina que o atraso na revisão não gera liberdade automática. Antes de qualquer decisão, o Ministério Público deverá ser obrigatoriamente ouvido e o ônus de pedir a reavaliação passará a ser da parte interessada, como explicou o relator, senador Fabiano Contarato, do PT do Espírito Santo.
4: Concordamos que, uma vez decorrido o prazo para a reavaliação da prisão, se mostra adequada e necessária a prévia oitiva do Ministério Público sobre a manutenção da medida ou a soltura do preso, uma vez que essa previsão prestigia o princípio acusatório que orienta o processo penal.
2: O senador Sérgio Moro, do PL do Paraná, lembrou que a soltura automática não constava no texto original do pacote anticrime enviado por ele quando era ministro da Justiça, tendo sido incluída durante a votação na Câmara dos Deputados.
5: Aí isso foi enxertado pro lobby pró-crime, infelizmente, de alguns parlamentares lá na Câmara dos Deputados. E foi aprovada essa aberração que sugere que a prisão caia automaticamente, que é o sonho dos vorcaros da vida, inclusive.
2: O projeto aprovado também amplia para 180 dias o prazo de revisão nos casos em que o preso já tenha sido condenado em primeira instância. O relator justificou que a medida é razoável diante da estrutura enxuta e da falta de capilaridade dos tribunais de segunda instância.
17: E o senador Sérgio Moro, do PL do Paraná, defendeu o endurecimento das leis de combate ao crime organizado ao afirmar que propostas nessa área têm enfrentado resistência do governo federal. Segundo ele, medidas como o fim das saídas temporárias de presos e o projeto antifacção avançaram graças à atuação da oposição no Congresso.
18: Moro também comentou a decisão dos Estados Unidos de classificar o PCC e o Comando Vermelho como organizações terroristas. Na avaliação do senador, a medida pode dificultar a lavagem de dinheiro e o financiamento internacional das facções.
5: É claro que essa designação feita pelos Estados Unidos não resolve todos os problemas. É claro que a tarefa de combater essas organizações é do Brasil, mas é evidente que essa ação do governo norte-americano facilita o nosso trabalho a nível internacional.
17: Já o senador Camilo Santana, do PT do Ceará, defendeu a aprovação da PEC da Segurança Pública pelo Senado. A proposta prevê maior integração entre União, estados, municípios e Distrito Federal no combate à criminalidade, com o compartilhamento de informações, uso de tecnologia e ações conjuntas contra o crime organizado.
18: Segundo o parlamentar, a medida fortalece o Sistema Único de Segurança Pública e a cooperação entre as forças policiais. O texto já foi aprovado pela Câmara dos Deputados e aguarda a análise do Senado.
23: Porque o crime ele ultrapassou as fronteiras dos estados, portanto precisa ter uma coordenação nacional integrada nas informações, na inteligência, na cooperação. E essa PEC da segurança vai permitir que a gente possa dar o avanço necessário que o Brasil precisa em relação a esse tema que aflige a população, que aterroriza a população brasileira.
17: O esporte pode ganhar uma universidade dedicada à formação de profissionais e ao desenvolvimento de políticas públicas para o setor.
18: Os senadores aprovaram uma proposta que cria a Universidade Federal do Esporte. A nova instituição terá como missão produzir conhecimento, qualificar gestores e profissionais e contribuir para o fortalecimento das ações esportivas no país. Os detalhes com Pedro Pincer.
24: Com futura sede em Brasília, a Universidade Federal do Esporte terá entre as finalidades a formação de recursos humanos de excelência, com competências e habilidades para a gestão de políticas públicas de esporte e o incentivo à produção de conhecimento científico e tecnológico aplicado à gestão do esporte e ao treinamento de alto rendimento. Ex-ministro da Educação, o senador Camilo Santana, do PT do Ceará, ressaltou a importância da criação da instituição.
23: O Brasil é uma potência esportiva. Somos um país de talentos extraordinários, mas ainda convivemos com a carência de profissionais qualificados na ciência do esporte, na gestão esportiva, no treinamento de atletas, no paradesporto e nas políticas públicas voltadas à inclusão pelo esporte. A Universidade Federal do Esporte nasce com o potencial de ajudar a preencher esse vazio histórico.
24: Os recursos financeiros para a implantação e manutenção da universidade virão do Orçamento Geral da União, com a possibilidade de auxílios e subvenções por entidades públicas e particulares. O texto segue agora para a sanção presidencial.
17: E o Senado homenageou 3 pessoas e instituições dedicadas ao cuidado dos mais vulneráveis. Na segunda edição da Comenda Santa Dulce dos Pobres, foram reconhecidos o Instituto da Primeira Infância e Pred de Fortaleza, que atende mais de 4 mil crianças, a religiosa Maria Nilda Cavalcante Rangel e Jorge Eduardo Deister, coordenador da Vila do Pequenino Jesus, em Brasília.
18: Autor da proposta que criou a premiação, o senador Eduardo Girão, do Novo do Ceará, afirmou que a comenda dá visibilidade a exemplos concretos de solidariedade e serviço ao próximo. A comenda Santa Dulce dos Pobres foi criada em 2020 e é concedida anualmente a pessoas e instituições que prestam serviços relevantes na área social da saúde. Com edição de Paula Groba e trabalhos técnicos de Eliseu Caires, o Jornal do Senado fica por aqui. Acompanhe agora as notícias da Câmara dos Deputados. Boa noite.
17: Boa noite e até amanhã.
10: Jornal Câmara dos Deputados. Plenário pode aumentar proteção de mulheres contra violência política.
1: Câmara aprova punição para má-fé em processos de violência doméstica.
10: Parlamentares analisam políticas públicas de apoio para a população idosa.
1: Boa noite. Maria do Rosário, do PT do Rio Grande do Sul, elogia o lançamento da Rede Nacional de Proteção e Defesa dos Direitos Humanos da Pessoa Idosa. Segundo a deputada, a medida busca ampliar a dignidade e combater a violência exercida contra a parcela da população que mais cresce no país.
10: Maria do Rosário reforça ainda a necessidade de o Parlamento aprovar medidas focadas no fortalecimento da Política Nacional de Cuidados, na criação de um auxílio financeiro para cuidadores de idosos do BPC e na aprovação da Convenção Internacional sobre o envelhecimento humano.
1: Ranieri Paulino, do Republicanos da Paraíba, chama atenção para o crescimento dos casos de violência contra idosos e defende o fortalecimento das políticas de proteção e cuidado. Ele pede garantia de dignidade e segurança às pessoas em situação de maior vulnerabilidade.
10: Ranieri Paulino ainda destaca a necessidade de ampliar o acesso aos serviços destinados às pessoas com deficiência no interior da Paraíba. Para ele, a descentralização desses atendimentos é fundamental para promover inclusão e assegurar direitos à população que vive fora dos grandes centros.
1: José Ayrton Félix Cirilo, do PT do Ceará, defende mais investimentos em políticas de cuidado e proteção para crianças e adolescentes. O deputado afirma que a falta de atenção, presença e apoio familiar pode comprometer o desenvolvimento integral desde a infância.
10: José Ayrton Félix Cirilo aponta que o orçamento federal ampliou a participação dos recursos destinados a crianças e adolescentes nos últimos anos, mas ainda precisa avançar em áreas como educação, saúde, assistência social, segurança alimentar e proteção de direitos.
3: Votação.
1: Punição para quem agir de má-fé durante processos de violência doméstica ou familiar contra a mulher é aprovada na Câmara. Confira os detalhes na reportagem de Sofia Peçanha.
6: A Câmara dos Deputados aprovou o projeto que autoriza os juizados de violência doméstica e familiar contra a mulher a aplicar punições para quem agir de má-fé. A proposta é de autoria da deputada Flávia Moraes, foi aprovada pelas Comissões de Defesa dos Direitos da Mulher e de Constituição e Justiça. A medida altera a Lei Maria da Penha, com o objetivo de aplicar sanções para quem agir com deslealdade no curso do processo. Invenção ou distorção de fatos propositalmente e tentativa de prejudicar outra pessoa injustamente são algumas condutas ilegais. A deputada Laura Carneiro, do PSD do Rio de Janeiro, relatora na Comissão de Constituição e Justiça, explicou.
7: A má-fé não ocorre pela simples inexistência de condenação ou falta de prova, mas é caracterizada quando a parte ofensora ou ofendida deliberadamente tenta desrespeitar a justiça utilizando-se de instrumentos ilegais.
6: Pelo texto aprovado, se o juiz entender que alguém agiu de má-fé, essa pessoa pode ser punida com multa de até 10 salários mínimos. Durante a votação na Comissão da Mulher, Mulher, a relatora da proposta, a deputada Silvia Cristina, do PP de Rondônia, concordou que a medida contribui para o bom andamento dos processos e da proteção às mulheres.
0: Consideramos, pois, que tais aperfeiçoamentos ajudarão a evitar excessos e abusos das partes, conferindo maior credibilidade à Lei Maria da Penha e maior prestígio à verdade real, ampliando a proteção de todas nós, mulheres brasileiras.
6: Os danos processuais já estão previstos no Código de Processo Civil e ocorrem quando uma das partes, autor ou réu, não age de forma correta. Para essas condutas, o Código prevê penas como multa e indenização à parte contrária pelos prejuízos que sofreu. Agora, o projeto que aplica punições para quem agir de má fé em casos de violência doméstica e familiar contra a mulher segue para análise do Senado. Da Rádio Câmara de Brasília, Sofia Peçanha.
8: Agricultura. Heitor Xu, do PSD do Rio Grande do Sul, comemora a formatura da primeira turma do projeto Conexão Mulher em Santa Cruz do Sul. A iniciativa reuniu 48 agricultores familiares em atividades voltadas à formação de lideranças femininas e ao fortalecimento da atuação das mulheres no meio rural.
9: Segundo Heitor Xu, o projeto ofereceu capacitação em áreas como cooperativismo, educação financeira e políticas públicas. Para ele, a qualificação e o incentivo à participação feminina contribuem para o desenvolvimento das propriedades rurais, das famílias e das comunidades.
8: Anderson Pinto, do União do Pará, critica operações de fiscalização ambiental realizadas por órgãos federais no estado. De acordo com o parlamentar, pendências fundiárias e burocracia atrapalham os produtores rurais, que, segundo ele, sofrem com a insegurança jurídica.
9: Anderson Pinto defende a ampliação das ações de regularização fundiária e ambiental na Amazônia. Ele argumenta que a definição das propriedades pode reduzir conflitos, garantir segurança jurídica e contribuir para a preservação ambiental e o desenvolvimento da região.
12: Desenvolvimento regional.
8: Ricardo Maia, do MDB, destaca a assinatura de mais de 2 bilhões de reais em convênios entre o governo da Bahia e os municípios para execução de obras. Segundo ele, os recursos serão destinados a áreas como pavimentação, saúde, educação e recuperação de estradas.
9: Ricardo Maia afirma que a transferência de recursos e a realização de convênios fortalecem o municipalismo e ampliam a capacidade de investimento das prefeituras. Ele sustenta que a execução de obras contribui para levar desenvolvimento à população do interior baiano.
8: Pompeu de Matos, do PDT, defende o avanço de investimentos da indústria da celulose no Rio Grande do Sul, com previsão de 27 bilhões de reais. Ele afirma que o empreendimento pode gerar 12 mil empregos, fortalecendo a economia de Barra do Ribeiro, Guaíba, Tapes, Camaquã e Charqueadas.
9: Pompeu de Matos cobra equilíbrio no licenciamento ambiental para que exigências técnicas não impeçam a realização da obra. Ele acredita que o desenvolvimento econômico e proteção ambiental podem caminhar juntos, desde que os órgãos responsáveis adotem critérios razoáveis.
8: Eduardo Veloso, do Solidariedade, lamenta que, em vez de comemorar os 64 anos de emancipação do Acre, seu discurso seja para denunciar o isolamento e o descaso do governo federal com o Estado. Ele cita as estradas intransitáveis e a pobreza da população, que segue sem apoio para crescer.
9: Segundo Eduardo Veloso, o Estado já respondeu por 30% do PIB nacional durante o ciclo da borracha e hoje sofre com as restrições ambientais. Ele defende a abertura de uma rota ligando o Acre ao Peru para encurtar o caminho das exportações brasileiras rumo ao mercado asiático.
8: Homero Rodrigues, do Podemos, homenageia os 100 anos de nascimento de José Carlos da Silva Júnior, apontado como referência empresarial e pública na Paraíba. Ele afirma que o legado do empresário inspira novas gerações pelo compromisso com o desenvolvimento do Estado.
12: Habitação.
9: Charles Fernandes, do PSD da Bahia, comemora a destinação de moradias do programa Minha Casa Minha Vida para Guanambi e cidades vizinhas. Entre os municípios atendidos, ele destaca Pindaí, Malhada, Piripá, Feira da Mata, Ibiaçucê, Sebastião Laranjeiras e Condeúba.
8: Charles Fernandes ressalta que levou ao governo federal a demanda por unidades habitacionais em cidades que ainda não tinham sido contempladas. O deputado assinala que a expansão do programa para cidades do interior contribui para a redução das desigualdades regionais.
12: Economia.
9: Luiz Lima, do Novo do Rio de Janeiro, alega que o Brasil atravessa uma crise econômica marcada pelo aumento do custo de vida, pela alta dos juros e pelo crescimento do endividamento das famílias. Ele afirma que a perda do poder de compra tem afetado diretamente o cotidiano dos brasileiros.
8: Luiz Lima também critica medidas relacionadas às mudanças na jornada de trabalho e argumenta que elas podem ampliar a informalidade. Para ele, o debate econômico deve priorizar ações voltadas à geração de empregos e à recuperação da atividade produtiva.
9: Paulo Guedes, do PT de Minas Gerais, rebate críticas da oposição à política econômica do governo federal. O deputado explica que a taxa básica de juros é definida pelo Banco Central e reforça que o Executivo defende a redução dos juros.
8: Paulo Guedes cita indicadores econômicos e sociais para sustentar a avaliação positiva do governo. Segundo ele, o país registra queda do desemprego, retomada de obras públicas, ampliação de programas sociais e aumento dos investimentos em educação e infraestrutura.
10: Meio ambiente.
9: Os deputados aprovaram proposta que inclui abrigos de animais entre os locais de cumprimento da pena de

0: Ambiente.
1: Os deputados aprovaram proposta que inclui abrigos de animais entre os locais de cumprimento da pena de serviços comunitários. O repórter José Carlos Oliveira explica como será a medida.
2: A Câmara dos Deputados aprovou o projeto de lei que inclui os abrigos de proteção animal entre os locais onde poderá ser cumprida a pena de prestação de serviços à comunidade. Esse tipo de punição é previsto no Código Penal como alternativa à prisão para condenações inferiores a 4 anos em crimes de menor impacto, como explica a relatora do texto na Comissão de Constituição e Justiça, deputada Júlia Zanatta, do PL de Santa Catarina.
3: Código Penal, né, que fala de prestação em hospitais, escolas, orfanatos e outros estabelecimentos. Então, essa lei, ela vem para alterar e colocar também os abrigos de animais, que são uma realidade da nossa sociedade, inclusive uma realidade de falta de apoio, de mão de obra, porque não é somente uma questão de defesa da proteção animal, é uma questão também de saúde pública, esse cuidado com os animais, né, foram abandonados, animais de rua.
2: Júlia Zanatta prevê dupla vantagem na medida.
3: Isso vai contribuir com a defesa animal, mas também com a ressocialização dessas pessoas que cometeram crimes de menor potencial ofensivo.
2: A proposta original é do deputado Célio Studart, do PSD do Ceará. Da Rádio Câmara de Brasília, José Carlos Oliveira.
0: Segurança Pública. Aloysio Mendes, do Republicanos do Maranhão, registra a prisão de 3 suspeitos de envolvimento no homicídio de um empresário em Imperatriz. O deputado elogia a atuação das forças de segurança do Maranhão, com o apoio de órgãos federais no avanço das investigações.
1: Aloysio Mendes manifesta solidariedade à família da vítima e afirma que a resposta policial ajuda a enfrentar a sensação de impunidade na cidade. Ele espera que as circunstâncias do crime sejam esclarecidas e que os investigados respondam perante a justiça.
0: Justiça. Marcelo Nilo, do Republicanos, critica a condução da compra de respiradores realizada pelo governo da Bahia durante a pandemia. O deputado cobra ainda esclarecimentos sobre os recursos empregados na aquisição desses equipamentos.
1: Marcelo Nilo levanta questionamentos sobre a evolução patrimonial de agentes públicos e faz críticas à condução política do grupo que administra o Estado. Ele defende que as suspeitas sejam apuradas com transparência e responsabilização, caso sejam confirmadas irregularidades.
0: Diante das dificuldades para instaurar a CPMI do Banco Master no Congresso, Carlos Jordi, do PL do Rio de Janeiro, defende a abertura de uma CPI municipal para investigar contratos firmados pelo governo local sem licitações e o envolvimento entre as lideranças políticas e executivos da instituição financeira.
1: Na avaliação do parlamentar, haveria um esquema destinado a encobrir supostos pagamentos de propinas. Carlos Jordi afirma ainda que as fraudes envolvendo empréstimos consignados começaram na Bahia, seguindo para o Rio de Janeiro. Ele defende investigações imediatas e a responsabilização dos envolvidos.
0: Relações Exteriores. Sérgio Turra, do PP do Rio Grande do Sul, manifesta preocupação com a segurança jurídica no país. O deputado observa que a parcialidade do judiciário fere o princípio fundamental do Estado Democrático de Direito.
1: Sérgio Turra cita a decisão da justiça italiana relacionada à extradição da ex-deputada Carla Zambelli para apontar possíveis julgamentos parciais. O parlamentar ressalta que a confiança nas instituições é essencial para a garantia da justiça e da democracia.
0: A Câmara pode votar projeto que aumenta a proteção de mulheres contra a violência política. A ideia é combater a violência quando praticada também contra mulheres que exercem liderança social e política fora de cargos eletivos. Confira na reportagem de Antônio Vital.
4: Está pronto para ser votado no plenário da Câmara projeto que amplia a proteção às mulheres contra a violência política. A proposta inclui na lei que combate a violência política contra a mulher aquelas que exercem liderança social e política fora dos cargos eletivos. De acordo com a proposta, passam a ser abrangidas pela lei mulheres que atuam como defensoras de direitos humanos, líderes comunitárias, dirigentes partidárias, líderes sindicais e integrantes de movimentos sociais. O objetivo é reconhecer que a violência política contra mulheres também ocorre fora do ambiente eleitoral e do exercício de mandatos. O projeto, apresentado pela deputada Dayana Santos, do PCdoB do Rio Grande do Sul, recebeu parecer favorável da relatora, deputada Natália Bonavides, do PT do Rio Grande do Norte, para quem a violência política também atinge mulheres que atuam como lideranças, mesmo sem cargos eletivos. A proposta também altera o Código Eleitoral para considerar crime a prática de assédio, humilhação, perseguição ou ameaça voltadas para impedir ou dificultar

0: A campanha eleitoral ou mandato de mulheres serão considerados crimes atitudes que configurem menosprezo ou discriminação relacionada à condição da mulher, à cor, raça, etnia, orientação sexual ou identidade de gênero. O projeto ganhou regime de urgência, o que permite que seja votado diretamente no plenário, sem passar pela análise das comissões permanentes da Câmara, mas foi criticado pelo deputado Kim Kataguiri, do Missão de São Paulo, que considerou as medidas protetivas um privilégio.
1: Você vê que, na realidade, tem alguns jabutis ali de inclusão para proteção especial e privilégios de, realidade, lideranças que vão ser colocadas acima de cidadãos comuns. Então, líderes de ONGs de direitos humanos, dirigentes partidários, vão ter um atendimento especial da polícia, né? Muitas vezes garantido escolta policial e atenção do Ministério Público mais do que um cidadão comum.
0: O texto também altera a lei dos partidos políticos para obrigar as legendas a adotarem medidas de prevenção e combate à violência política contra a mulher. Entre essas medidas estão a criação de canais de denúncia e a aplicação de sanções a filiados que praticarem esse tipo de violência. O regime de urgência foi defendido pela deputada Laura Carneiro, do PSD do Rio de Janeiro.
2: O projeto trata apenas de auxiliar nós, mulheres políticas, na nossa luta diária, para que não soframos violência política como sofremos. Talvez os homens não consigam perceber a importância disso para as políticas brasileiras.
0: Ainda não há data para votação no plenário da Câmara do projeto que amplia a proteção às mulheres contra a violência política. Rádio Câmara de Brasília, Antônio Vital.
3: General Girão, do PL do Rio Grande do Norte, defende o endurecimento da legislação para crimes com motivação política. Para ele, é necessário fortalecer as ações de combate ao crime organizado e garantir mais segurança à população e aos agentes públicos.
4: O deputado manifesta preocupação com o avanço da violência no Rio Grande do Norte e destaca o atentado ocorrido em Mossoró contra um vereador e pré-candidato a deputado federal. General Girão também lamenta a morte de um cinegrafista que acompanhava a atividade política.
3: Marcos Polon, do PL de Mato Grosso do Sul, critica a condução do julgamento do ex-deputado Eduardo Bolsonaro, afirmando que o caso representa uma afronta ao devido processo legal. Segundo ele, o processo teria motivações políticas e não observaria princípios fundamentais da justiça.
4: Além disso, Marcos Polon questiona a atuação do STF e alega que integrantes da corte estariam comprometendo a imparcialidade necessária ao julgamento. O deputado defende que é preciso assegurar segurança jurídica e respeito às regras previstas na Constituição.
5: Cultura.
3: Benedita da Silva, do PT do Rio de Janeiro, exalta a participação das mulheres na construção da cultura brasileira. A deputada cita relatório do ECAD, que aponta crescimento no número de mulheres cadastradas e no valor distribuído em direitos autorais.
4: Benedita da Silva observa, no entanto, que a desigualdade de gênero ainda persiste no setor musical. A parlamentar defende políticas públicas voltadas à ampliação da participação feminina e à garantia de mais transparência e justiça na distribuição dos direitos autorais.
5: Educação.
3: Inácio Arruda, do PCdoB do Ceará, apresentou o projeto que autoriza o uso de veículos do transporte escolar por estudantes da educação profissional, tecnológica e superior. Ele afirma que a proposta busca reduzir a evasão de alunos que têm que percorrer longas distâncias diariamente.
4: Inácio Arruda sustenta que o custo diário do transporte prejudica a permanência de estudantes em cursos superiores nos estados do Nordeste. Ele pede apoio dos parlamentares para acelerar a tramitação e informa que a matéria já foi discutida com entidades estudantis.
5: Trabalho.
3: Luiz Carlos Raul, do Podemos do Paraná, defende que a redução da jornada semanal de trabalho seja acompanhada de regras específicas para micro e pequenas empresas. Ele acredita que o segmento precisa de apoio para se adaptar às mudanças.
4: Luiz Carlos Raul propõe, então, mecanismos de compensação como redução de encargos e acesso facilitado ao crédito para minimizar os impactos financeiros da medida. Para ele, a adoção dessas iniciativas é fundamental para preservar empresas e manter postos de trabalho.
3: Luiz Couto, do PT da Paraíba, defende gratificação de atividades de combate e controle de endemias para servidores da FUNASA, admitidos antes da descentralização das ações do órgão. O parlamentar afirma que a medida reconhece profissionais que atuam em áreas de difícil acesso.
4: Luiz Couto argumenta que o combate a endemias depende também de equipes técnicas, administrativas, laboratoriais, de transporte e de logística. Ele considera que a ampliação da gratificação corrige uma distorção histórica em favor desses servidores.
5: Saúde.
3: Júlio César Ribeiro, do Republicanos do Distrito Federal, destaca a importância de lei que garante às mulheres o direito de ter acompanhante em consultas, exames e procedimentos de saúde. Ele assinala que a norma surgiu de proposta de sua autoria, com o objetivo de ampliar a proteção nos atendimentos.
4: Júlio César Ribeiro avalia que a presença de uma pessoa de confiança torna o acolhimento mais transparente em situações de vulnerabilidade física ou emocional. Ele sustenta que a defesa das mulheres deve resultar em medidas concretas de segurança, respeito e dignidade.
3: Welter, do PT do Paraná, quer que o SUS use mais plantas medicinais produzidas no país para tratar da saúde da população. A ideia é criar cadeias produtivas locais para fortalecer pequenos produtores e diminuir a importação de insumos, que hoje ultrapassa os 98%.
4: Welter reforça que o uso de plantas medicinais faz parte da cultura popular e conta com a validação científica da Anvisa, a exemplo do que ocorre no Paraná, onde em mais de 30 municípios são prescritos fitoterápicos a pacientes do SUS.
3: Termina agora o Jornal Câmara dos Deputados, produzido pela Rádio Câmara, com trabalhos técnicos de Everson Urani e apresentação de José Carlos Andrade e Márcio Aquilissardi. Uma boa noite para você.
4: Ótima noite. A Voz do Brasil está de volta amanhã.
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2: Oi, oi, oi, gente linda. E aí, como estão, hein? Eu espero que bem. Eu tô por aqui feliz da vida pra levar até você a melhor programação do seu dia. Nosso charme tá uma delícia do início ao fim, uma mistura de estilos daquelas, hein? E ainda tem dicas incríveis para você já pôr hoje no seu dia a dia, em prática. São dicas que realmente vale a pena você parar tudo, prestar atenção e já colocar em prática. Porque são fáceis, são do dia a dia e você já pode se melhorar ainda hoje. Então eu espero que o charme faça a diferença para você. Beijo no coração e bora com Michel Teló para começar.
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0: começam a terminar. Fernando e Fabiano com Panda. Estamos começando mais uma mega sequência. Prepare o coração, que o charme está um arraso. Agora, vamos pra dica.
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0: Sabia que dá para reaproveitar os seus cílios postiços favoritos, deixando eles bem limpinhos e novos? É, em um recipiente com água morna, adicione um pouquinho de shampoo infantil e misture bem. Deixe os cílios de molho por 10 minutinhos para amolecer toda a maquiagem acumulada ali. Massageie de leve até soltar os resíduos e puxe a cola da base com muito cuidado. Deixe secar naturalmente e pronto. Seus cílios estão perfeitos para o próximo visual arrasador.
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0: E agora por aqui, Dilcinho cantando Diferentão.
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0: Hugo Henrique aqui na sua rádio com Mala. Estamos começando mais uma sequência maravilhosa. Nesse dia 17 de junho, o nosso charme está preparado para levar sorrisos. Fica por aí que já já tem mais encontro especial.
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0: Tô de volta. Coisa boa ter você conosco. Agora vem chegando Hugo e Thiago, que resgataram o melhor da sua essência apaixonada com o single Só Faltava Você. Essa música foi lançada em maio de 2025 e carrega aquele estilo romântico, que é a grande marca registrada dos cantores. Então bora, meu povo, Só Faltava Você.
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0: Estranho de novo, Felipe Araújo aqui na sua rádio. Só música linda, só sucesso que vale a pena a gente curtir. E já já tem um encontro com o passado. Duas canções incríveis que eu separei pra você. Hoje tem Cristina Aguilera e tem também Bee Gees pra gente matar a saudade aqui no Charme através do nosso flashback. Já já eu volto e trago duas recordações pra você.
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0: Chegou o momento de recordar bons e velhos sons. É lá do fundo do baú. Esse nosso momento especial de recordações é o nosso flashback no ar.
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0: E pra recordar, meu povo, Beautiful é o som de Cristina Aguilera.
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Bee Gees, uma bela recordação do charme para sua vida. O nosso momento flashback é sempre uma boa surpresa, né? Recordações que vêm junto com sucessos é bom demais. E agora, seguindo aqui a nossa programação, vem chegando a dupla Guilherme Santiago, que lançou no final de 2025 as últimas faixas do álbum que comemora 30 anos da dupla. E o destaque é a música Pra Não Lembrar de Mim, uma parceria super especial com Zezé Di Camargo e Luciano. Bora!

0: encerrando uma mega sequência de sucessos. Nosso Charme está no ar e já já volta com muito mais.
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3: Já estamos de volta, povo lindo. E agora tem Ed, Brito e Samuel e o sucesso Romance Rosa, lançado em março deste ano. A dupla tem conquistado um público fiel por unir romantismo e sofrência em canções marcantes. Vamos curtir?
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0: Sua Vida, Jorge Henrique e Rodrigo por aqui. Também curtimos Turma do Pagode com Zeca Pagodinho, Rosé pra você aqui na sua rádio, Ed Brito e Samuel. E eu volto já já.
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3: Já estamos de volta e agora, bora com Matheus e Cauã e Ana Castela.
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0: Vitória, meu povo, que música mais gostosa, né? O nosso charme, essa mistura de estilos e esse monte de sentimentos juntos, distribuídos em várias canções. Eu espero que você esteja curtindo, viu? Agora eu separei também uma dica para as minhas amigas. Vamos nessa?
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Você sabia que existem cores mágicas que valorizam e harmonizam com praticidade todos os tons de pele? Pois é, são as chamadas cores universais, que trazem aquele equilíbrio perfeito entre temperatura, intensidade e profundidade. Então coloque mais verde esmeralda, azul royal, classic blue, marsala, vermelho e coral no seu guarda-roupa. Anotou aí? Azul royal, classic blue, marsala, vermelho.

0: Encerrando mais uma sequência gostosíssima de sucessos. Que alegria contar com você hoje por aqui nessa audiência maravilhosa do Charme. Eu volto rapidão pra te fazer companhia, tá bom?
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0: Olá, povo lindo do meu coração, já estamos por aqui agora pra curtir o som de Eli Just, que lançou em maio o single Cowgirl, que rapidamente caiu no gosto popular e tá bombando. E no ano passado ela foi uma das artistas mais ouvidas nas rádios e agora marcou de vez o seu nome no universo sertanejo, é? Bora curtir então, Cowgirl.
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5: Eli Just na sua versão Cowgirl. Girl.

0: recordação daquelas maravilhosas que a gente ama, né? Também tivemos Taylor Swift por aqui na sua rádio. E já já tem mais pra você.
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4: Bora, minha gente. Tem Panda chegando com Gustavo Lima. Calcinha de Renda.
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0: de novo é Paula Fernandes Poderosa, nessa sequência lindíssima da sua quarta-feira com o nosso charme a mil por aqui. E agora, aquela dica especial. Prontos? Então vamos nessa.
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0: Meu amigo deixou aquela cola resistente cair onde não devia e agora tá desesperado. Calma, calma, calma. Até as colas mais difíceis saem facilmente com apenas um ingrediente simples. Atenção, hein? A acetona. Pingue algumas gotinhas diretamente sobre a mancha e espere alguns minutinhos para o produto agir. Assim que o resíduo amolecer e mudar de consistência, basta retirá-los com guardanapo. Problema resolvido em poucos minutinhos, sem estresse e sem estragar as suas coisas.
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0: Errando mais uma bela sequência e já já, Top 4 na área.
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3: Chegando pra você o Top 4, o ranking dos rankings, os quatro sons mais amados do momento. Prepare o coração.
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3: A número 4, meu povo, atenção. Vamos curtir a música Me Faz Te Odiar, lançada em abril pelas duplas Gian Giovanni e Bruni Marrone. Essa canção faz parte do novo projeto de Gian Giovanni, o DVD Planeta Sonho, que reúne grandes vozes do sertanejo, e a gente amou essa parceria com esses dois nomesaços do sertanejão, né? Então, bora curtir?
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4: Sucesso, Gian Giovanni, Bruno Marrone,

0: gostosa, gente boa, quem sente saudades sou eu. É a número 1 da nossa programação. A número 2 ficou com o grupo Chocolate. A número 3 com Bruno Mars, Risk It All. E a número 4, Gian Giovanni com Bruno Marrone. Curtiu? Ai, eu amei cada instante, viu? Beijo, beijo, beijo. Fica de boas por aí. Amanhã eu volto, viu? Com muito mais som pra você no nosso Charme. Fica bem, até lá.
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5: Olá, tudo bem com vocês? Hoje é quinta-feira, dia 18 de junho de 2026. Vai começar o Brasileiraço, esse programa incrível com as nacionais que a gente ama ouvir. Eu sou Priscila Periclara, é um prazer estar aqui e apresentar para vocês o Brasileiraço de hoje. Começando com Manu Gavassi, 31.
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0: Thiago York, Tempo Perdido, Ivo Mozart, Anjos de Plantão e também Manu Gavassi, 31. O Brasileiraço volta daqui a pouquinho com mais uma sequência incrível de nacionais. Segura aí.
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2: Estamos de volta. Enquanto houver sol, uma música da banda de rock Titãs, presente no 11º disco da banda e cantada por Sérgio Brito. A música fez tanto sucesso que virou trilha sonora de uma telenovela em 2003. Enquanto houver sol, esteve entre as 10 músicas mais tocadas nas rádios brasileiras de 2004. Titãs. Enquanto houver sol.
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0: Jota Quest no Brasileiraço, de volta ao novo. O Brasileiraço volta já já. Uma ótima quinta-feira pra você.
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0: Já estamos de volta com mais Brasileiraço. Os Mutantes. Ando meio desligado.

0: Luísa Posse, Desculpe o Auê, Léo Jaime passou por aqui também com Charme do Mundo e Os Mutantes, Ando Meio Desligado. O Brasileiraço é assim, né? Cheio das nacionais que a gente adora, uma mistura incrível que só o Brasileiraço sabe fazer pra gente ouvir e amar sempre de paixão. Já já tem mais.
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3: Estamos de volta. A canção Lua Cheia foi gravada pela Sandy no EP 1039, lançada em 2020. A música original é da banda 5 a Seco e foi uma das três canções regravadas por Sandy para o projeto, que teve como objetivo de expressar sentimentos sobre a pandemia. Sandy, Lua Cheia.
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0: Chico Buarque, a banda, fechando com chave de ouro o Brasileiraço desta quinta-feira. Obrigado pela sua companhia. A gente volta amanhã. Beijos.
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4: Oi, tudo bem com vocês? Espero que sim. Hoje é quinta-feira, 18 de junho de 2026. Vai começar mais uma edição do Romance. Esse programa que eu sei que é seu preferido, porque toca o seu coração.
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4: Apenas diga que me ama e serei sua para toda a eternidade. Bora começar o Romance? América, A Horse With No Name, com George Martin.
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0: Share My Life aqui no Romance, tocando seu coração. Uma ótima quinta. Eu volto já já com mais romance cheio de amor.
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0: De volta no Romance com James Blunt.

0: Você ouviu Paul Carrack, Bet Your Life, Michael Bublé, Everything e também James Blunt. Uma sequência linda, cheia de músicas incríveis que falam de amor e tocam o coração. Eu volto já já com mais romance.
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2: Já de volta no romance, I Will Always Love You é um dos sucessos da americana Taylor Dane, lançada em 88 no seu álbum de estreia Tell It To My Heart. Essa canção alcançou a terceira posição na Billboard Hot 100 dos Estados Unidos e recebeu certificação de ouro. Taylor Dane, aqui no romance.
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0: Michael Jackson, I Just Can't Stop Loving You, Michael Bolton e também Taylor Dane. As clássicas, as românticas, as que tocam o coração, estão aqui para você no Romance. Eu volto já com a última sequência de hoje. Uma ótima quinta-feira.
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6: Já de volta no romance Fortnite Once.

0: Fortnite Ones aqui no Romance. Can You Feel the Love Tonight? É uma canção do filme animado de 94 da Disney, O Rei Leão. Composta por Elton John, foi um sucesso no Reino Unido, atingindo o número 14, né? Olha só, gente, essa música realmente é uma música de filme infantil, mas ela toca bem o coração, porque é uma música que fala de amor da vida, né? Elton John, Can You Feel the Love Tonight?
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0: Lady A, I Did It With You, final de mais uma edição do Romance. Tá de volta amanhã, sexta-feira. Beijos no seu coração, obrigado pela companhia. A gente se fala amanhã, combinado?
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5: Oi, simpatia, tudo bem? Tem adorador por aí? Vem pra cá, porque todo dia é dia de adoração.

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0: Todo dia é dia de louvor, né? Presença de Deus. Todo dia é dia de se render aos pés do Senhor, buscar a presença dEle. E Deus habita entre os louvores. E você tá no lugar certo. Adoração, feito para quem adora adorar, tá? Se eu não te ouvir, eu morro, eu sofro. A Sara Farias vai cantar pra gente.

0: Sara Farias. É um sucesso maravilhoso, hein? Tá estouradaça essa música, Se Eu Não Te Ouvir. Bora ouvir a voz de Deus, né? A Bíblia diz que quem tem ouvido, ouça o que o Espírito de Deus diz às igrejas, tá bom? Lisa Oliveira já está com a gente e agora com o quadro Está Escrito. É o nosso versículo do dia. Seja bem-vinda, Liz.
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2: Vamos refletir hoje em Filipenses 4:13, que diz: tudo posso naquele que me fortalece. E esse versículo não é sobre ter superpoderes, não, mas sobre encontrar contentamento e resiliência em qualquer situação. A nossa capacidade não vem de nós mesmos ou dos nossos talentos, mas da graça que nos sustenta. Com Cristo, você tem a força necessária para enfrentar e vencer cada desafio que surgir nessa semana.
1: Está aí.

0: graça maravilhosa. Maravilhosa graça, graça de Deus, né? Júlia Vitória encerrando o nosso primeiro bloco.
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3: É o programa que chegou para te abençoar ainda mais e mais através dos louvores. Abração aqui para nossa produção que sempre tá caprichando, né? Aquela coisa bacana, escolhendo aqui os louvores pra gente adorar o Papai do Céu. Que Deus continue abençoando mais e mais a nossa produção. Beijo no coraçãozinho de vocês e bora lá. Alto Refúgio. O meu xará, gente. Isaías. Mas é o Isaías Saad, não sou eu não. Bora lá.
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0: 2015. Oceanos com Ana Nóbrega, encerrando o nosso segundo bloco, hein? Adoração, feito pra quem ama adorar, gente.
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0: Ei, você, tá com vontade de adorar? Então adore. Já isso, eu tô no deserto, mas no deserto também tem vitória. A Estela vai cantar um medley maravilhoso. Vontade de adorar e vitória no deserto. Bora conferir esse sucesso.

0: Eu falei, hein? É bênção. Eixila, vontade de adorar e vitória no deserto, gente. A Liz Oliveira já está com a gente. Seja muito bem-vinda, Liz. É o quadro Momento de Reflexão, né? Bora abençoar vidas.
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3: Amigos queridos, olá. Para as águas do Rio Jordão se abrirem no passado, os sacerdotes precisaram primeiro molhar os pés na margem. A fé verdadeira exige atitude e coragem para caminhar, mesmo quando ainda não conseguimos enxergar o chão lá na frente. Deus não nos pede para entender todo o plano detalhadamente. Ele apenas nos pede um passo de obediência por vez. Se o medo de errar tem travado seus projetos ou o seu ministério, mude o foco para a fidelidade divina. Dê o passo que Deus te pede hoje e deixe que Ele se encarregue de abrir as portas e aplainar os caminhos.
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0: o nome. Valeu, Gabriela Gomes. Valeu, Lumeopídio. Encerrando o nosso terceiro bloco. Já volto com o quarto e último bloco do seu, do meu, do nosso programa, que é uma benção.
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3: A alegria do Senhor Jesus é sim a nossa força, tá? É, e é por isso que estamos alegres. Quem? Quem poderá? Valesca, Maísa e Juliane Souza vão cantar pra gente.

0: cantaram lindamente. Valesca Maíssa e Juliane Souza, Quem Poderá. Feliz quinta-feira. Para finalizar, eu trago Elaine Martins e Daniela Cristina. Aquela parceria, né, que dá gosto de ouvir, sabe? Fidelidade.
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0: Fidelidade, Elaine Martins e Daniele Cristina. Por hoje só, grato pela audiência. Se Deus quiser, amanhã tem mais, hein? Me espera! Que eu te espero. Valeu, fui!
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4: Você não imagina o quanto é bom estar com você em mais um dia nessa quinta-feira. Já chegando, entrando, pedindo licença para entrar onde quer que você esteja. Na sua casa, no seu carro, no seu trabalho. É muito bom começar mais um Violada por aqui. E se o rádio tá ligado, Violada Sertaneja tá chegando para ser uma visita boa. Que senta, proseia, que traz moda debaixo do braço. E tem dia que aperta, né? Tem dia que alivia. Só que em todos eles, uma boa música sertaneja encaixa certinho. Seja para lembrar, para esquecer, agradecer ou só acompanhar o pensamento. Hoje, 18 de junho, eu sou o De Luca. Véspera de sexta-feira, aquele dia que já tem cheiro de fim de semana no ar. Aumenta o volume, bora curtir o melhor da música sertaneja aqui. Se ajeita onde você estiver e vem comigo, porque o nosso Violada de hoje tá demais.
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4: Vamos começar com Roberta Miranda, participação do Chitão e Chororó com Majestade e o Sabiá, lançada em 1986 e composição da própria Roberta. A música nasceu de uma lembrança da infância dela, lá no interior da Paraíba, ouvindo o canto do sabiá e associando aquilo a um momento de paz e de esperança. E como se tornou um símbolo da música sertaneja essa música, né?

0: fechando o primeiro bloco com Dudu Kidalvan, Dama de Vermelho. E a gente entra agora no intervalo rapidinho, tempo de tomar um gole de café, dar uma respirada fundo e daqui a pouquinho a gente já volta. Violada Sertaneja com mais moda boa, hein?
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0: Estamos de volta na sua quinta, de volta com Viola Divina. Tião Carreiro e Paraíso, praticamente uma oração em forma de moda. Ela foi gravada lá nos anos 80 e a música exalta a viola como um instrumento sagrado, capaz de consolar, alegrar e contar histórias de um povo inteiro.

0: Esse é o som do Tibagi Miltinho, Dama de Vermelho, pra gente fechar mais uma sequência aqui no nosso Violada. Coisinha rápida, só pro dia correr um pouquinho aí, a gente ficar te esperando aqui, intervalo ligeiro e daqui a pouquinho tem mais Violada pra você.
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4: Melhor do modão continua agora com Chitão e Chororó, Inseparáveis. Saiu lá na segunda metade dos anos 80, num período que a dupla já se preparava para se tornar fenômeno nacional nos anos 90. E a música fala daquele amor que reconhece como parceria de vida. Não é só paixão de momento.
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0: Alô de violeiro, Eduardo Costa, pra gente fechar. E que sequência, hein? Moda boa demais, né? Dá tempo de você mexer nas suas coisinhas aí, olhar o relógio, mas sem largar o rádio, porque daqui a pouquinho, logo depois do intervalo, eu já volto com mais moda boa pra acompanhar e embalar a sua quinta-feira.
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3: Tamo de volta, obrigado pela sintonia. O nosso Violada continua com o homem rico, Serjão. Brinca com a ideia de riqueza sobre outro ponto de vista. Não é dinheiro, é família, é saúde, é paz, aquilo que realmente tem valor. Gravada lá nos anos 90, a música chegou no momento em que o Sérgio já era ícone consolidado da música sertaneja e também da cultura caipira na TV e também no cinema.

0: Pensando Eu Vejo, Cacique Pajé, pra gente fechar mais uma sequência. Tem intervalo chegando e daqui a pouquinho já volto com muito mais.
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5: Vamos de Felipe Falcão, é pra lá que eu vou, da fase que a dupla se firmou como uma das mais queridas dos anos 90. E essa música traz aquele clima gostoso de estrada, de mudança de rumo, de seguir em frente deixando o passado pra trás. Bora!

0: Carlos e Alexandre, o que passou, passou. E a gente agora faz mais um intervalo rapidinho e daqui a pouquinho a gente já volta com mais música boa. Violada Sertaneja no ar.
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0: E na sua quinta, a melhor música continua agora com Tião Carreiro e Pardinho, Rancho do Vale. Pintura sonora do interior, viu? Fala de um lugar simples, daquela rotina rural, né? Do dia a dia ligado à terra. Foi gravada lá nos anos 70 e ajuda a entender porque a dupla virou referência absoluta da música caipira.

0: Guilherme Santiago e o Franguinho na Panela. Fala se tem coisa melhor, hein? Vamos pro intervalo e daqui a pouquinho o melhor do sertanejo raiz está de volta pra você.
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2: Vamos agora com Christian e Ralph, Esse Amor Que Me Mata. Traz o lado mais dramático da dupla, letra intensa, aquela interpretação carregada de sentimento. E ela foi lançada lá naquela fase mais madura, né? Que mostra como eles mantiveram a qualidade vocal e a força emocional, mesmo depois de muitos anos de carreira.
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0: Esse é o som do César e Paulinho, geração de cantador, pra gente fechar a penúltima sequência de música aqui do nosso Violada. E segura aí que é rapidinho, já já tem as últimas de hoje.
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0: Estamos de volta com Triste Madrugada, Ronaldo Viola e João Carvalho, daquelas modas que parecem filme, né? Noite longa, pensamento girando, saudade apertando, e a dupla ligada à tradição da viola sempre trouxe esse clima de interior nas letras, né? Mesmo falando de sentimento universal que é o amor. Bora curtir?

0: o som de Mato Grosso Matias, Agnaldo Timóteo, 24 horas de amor. Que jeito pra gente encerrar o nosso Violada dessa quinta, hein? Sabiá, viola divina, amores, despedidas, rancho, madrugada, tudo misturado na música sertaneja que faz parte da história de tanta gente. Obrigado por deixar o Violada entrar aí na sua casa, no seu carro, no seu trabalho. Obrigado por estar comigo em mais um dia. E amanhã, sexta-feira, se Deus quiser, eu, Deluca, estarei junto com você, encontrando para fechar a semana com muita moda boa, muita prosa e muita emoção. Fica com Deus, ótima quinta e até a próxima. Valeu!
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8: Bom dia, Bebedouro, bom dia, Cidade Coração, muito bom dia a todos nossos amigos ouvintes de Bebedouro, de toda a nossa micro-região, ligadinhos, sintonizados, fiel de fechar aí no 88.3 FM, curtiram Violada Sertaneja RB, mais uma manhã gostosa e hoje, quinta-feira, dia 18, acompanhando o Sertanejão Raiz, e a partir de agora, 7 horas e 5 minutos, passam a ficar muito bem informados com o seu Jornal da Manhã, aqui na RB, no rádio, nas redes sociais. sociais. Eu sou o Vitor Carvalho, na companhia do meu parceiro, meu brother, também fiel de fechar, Daniel Souza. Bom dia, Dani, que
9: bom
8: frio,
9: dia,
8: meu amigo.
9: Mais frio hoje, hein, Vitor? Bom dia a todos. Começando aí mais uma edição do Informativo, quinta-feira, chegando final de semana e a temperatura vem caindo mesmo, hein? Lembrar que o inverno chegando aí dia 21, então daqui 3 dias, né? Pessoal, chegando já aqui na live no Facebook, tem o site radiorbfm.com.br. Você participa pelo WhatsApp também no 17996018304.
8: 17996018304 é o zap zap da RB para você poder participar, mandar o seu alô. É, Dani, essa chuva do final de semana que passou aí trouxe realmente essa massa de ar frio aí definitiva. Temperaturas agora em Bebedouro, 11 graus, meu amigo. Gelado! Gelado que nem o argentino Messi na cara do gol. Frio. Rapaz do céu, head trick do homem, Copa do Mundo bombando, Inglaterra dando um show ontem. Ai, ai, ai, ai, ai, hein? A gente
9: olho no Harry Kane também, já tem 10 gols aí em Copas, hein?
8: Jude Bellingham, Harry Kane, rapaz, que seleção Inglaterra encaixadinha ontem pra cima da Croácia, que jogou muito bem também. Jogão 4x2, mas era pra ter sido ali brincando ali 3x3, 4x3.
9: O nível tá alto pra alguns, né? Pra outros não.
8: Altíssimo, meu amigo. A gente conta mais pra você sobre a Copa do Mundo, porque a gente sabe que você tá acompanhando aí conosco também. Ô, Dani, hoje, dia 18, temos algumas datas comemorativas interessantes.
9: Tem, hoje é dia do químico, é dia também da imigração japonesa, dia da gastronomia sustentável e dia do orgulho autista também.
8: Tá aí, dia da imigração japonesa. Aqui no Brasil, tantas famílias japonesas consolidadas aqui nesse paizão, Brasilzão, do nosso mundão de Deus aí, com tanta imigração de tantas nações, continentes aqui. Com certeza, a japonesa é uma das maiores comunidades aqui no nosso país, Brasil, brasileiro e japonês. Um grande abraço para todas as famílias japonesas aqui nesse dia da imigração, né? Com certeza. Ô, Dani! Ó, eu tava falando da Inglaterra, meu amigo, mas tem muitas seleções aí dando show, como, por exemplo, você citou aí, Estados Unidos, muito forte, bem forte mesmo a seleção americana, né?
9: Sim, ainda mais uma das anfitriãs aí jogando bem em casa. Sempre jogou bem os Estados Unidos aí, Vitor. É, nos torneios aí, né, mundiais. Em Copas ele vem muito bem e tá evoluindo, já evoluiu, já faz algum tempo o futebol americano, né? Então não tem mais dessa de chegar lá na Copa e vamos ganhar de fácil, acabou. O futebol tá globalizado já faz muito tempo e a gente vê as seleções africanas, asiáticas aí todas jogando muito bem.
8: Né? É, no horário que a gente tá trabalhando passa Inglaterra e Croácia 4x2. Quando a gente tá em casa passa Gana e Panamá ali. 3 finalizações no jogo, é bem aquela sátira, né? Ei, e aí, você tá acompanhando a Copa? Tá gostando? Tá gostando da Copa do Mundo, dos jogos das outras seleções? Tá acompanhando o Brasil aí? A seleção brasileira, as notícias, informações? É, Neymar treinou, gente! Uhul! Neymar treinou! É, segunda rodada da Copa do Mundo e a gente comemorando o Neymar treinando! Neymar, fazendo bobinha no treino! Uhul!
9: E os outros quebrando recordes.
8: E os outros quebrando recorde. Você completou minha brincadeira. É isso aí. O Messi fazendo 3 gols. Harry Kane fazendo 2 gols na estreia. Mbappé fazendo 2 gols.
9: Haaland. Só o Cristiano Ronaldo que ficou devendo ontem, mas é estreia. Ainda tem muita
8: coisa. Tá em campo, meu amigo. Tá jogando, Dani. Tá jogando na estreia de uma Copa do Mundo com 40 anos.
9: 41
8: anos. E o Messi com 38. Tá aí. Tá certo. Ó, hoje tem sorteio, hein? Hoje tem restaurante Sabor de Casa. O Ítalo achou que a gente tinha esquecido dele. Não, negativo. Nhecas de Pitibiribas. Opa, hoje tem almoço top. Marmitex grandão, sabor, qualidade, carinho. Empresa familiar é outro nível. Você sabe disso, né? Hoje tem restaurante Sabor de Casa aqui na programação. O Ítalo deve ter adorado esse comentário aí do Messi. Ele que é fã do Messi ou do Neymar. Acho que é do Messi, né? Ítalo, um grande abraço pra você, amante do futebol. Só tem um problema, é São Paulino, né? Mas do resto, tudo bem. O que importa é o restaurante Sabor de Casa servir aquela refeição maravilhosa e hoje você participa e concorre, tá bom? O corintiano, Rogério Papel, rei dos consórcios, tá por aqui. É, meu amigo, te conta uma novidade depois, só que depois você também conta uma pra gente sobre cartas contempladas aqui na RBFM, tá bom? Bora conferir aí as manchetes de hoje.
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8: 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Ele que tá lá na pegada, já correu ali quase 8 quilômetros nesta manhã friorenta, não pra rua hoje, né, Rogério? Na esteira, tá certo. 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Ó, temos pra você hoje aqui notícias do Hospital Estadual de Bebedouro, Hospital Regional José Cutrale Júnior, que está realizando um mutirão de cirurgias de média e alta complexidade. Ô, glória a Deus, as pessoas aí que estão contando muito com suas cirurgias ortopédicas e muito mais, né? No plantão policial, a gente conta para você as ocorrências da Polícia Militar Civil em nossa região. As ocorrências, como por exemplo, de Barretos, onde temos um vídeo mostrando um homem atropelado pela cunhada em Barretos. Ela é suspeita de agir de propósito. Lucas Pereira Caieiro faleceu após a ser atingido aí pelo carro. Na política, o prefeito Lucas Seren está em Campos do Jordão, no Conexidades, fazendo conexão com outras cidades e falando de inteligência artificial na administração pública. A gente conta para você. Alunos do Polo Guri de Bebedouro se apresentam em espetáculo neste final de semana. A gente está falando bastante para você poder aí lembrar, pôr na sua agenda, gratuito, cultura, música, os artistas da nossa cidade se apresentando. Conselho Municipal da Juventude de Bebedouro toma posse. A gente conta para você também da juventude da nossa cidade. E o Fundo Social, Dani?
9: É, a campanha do agasalho em andamento e o fundo aí realizando distribuição de agasalhos na Casa da Juventude, né, no Residencial Bebedouro. E falar também das vagas atualizadas do PAT, né, Vitor? A gente sempre falando aqui, Rogério Cassano sempre participando com a gente também. E saiu em Bebedouro um dos prêmios aí do quarto sorteio do Hiper Saúde.
8: É, a gente vai contar pra você do Hiper Saúde sempre aí, todo ano, pleiteando aí, sorteando bebedourenses. É, 200 mil, é, dá pra dar um sustinho ali nas contas ali, né?
9: Pois é, e a Mega Sena que pode pagar hoje 36 milhões às 21 horas em São Paulo, né?
8: Tá aí, ó, a gente conta tudo isso pra você e muito mais no seu informativo desta quinta-feira, acelerando com tudo pra você aqui conosco.
9: E a previsão do tempo, hein? Mais um dia de frio, 5 minutos com Alexandre Garcia. No final, as notícias do esporte em destaque, a Copa do Mundo terminou a primeira rodada, aí, viu, Vitor? Hoje os jogos aí, já começando a segunda rodada da Copa, caminhando muito bem aí. É, jogos em muitos horários. Tá dando pra assistir muitos jogos, né, Vitor? Lembrar que a Cazé TV tá passando todos, hein? Não tá deixando nenhum pra trás.
8: Com certeza. Ô, Dani! É, ontem à noite aí o céu estava muito bonito. Apesar do friozinho ali, o céu muito bonito com uma exclusividade, uma peculiaridade no céu ali ontem. Ontem quem olhou para o céu viu aquela lua linda, maravilhosa, um baita ponto de luz logo do ladinho ali, quase que uma pinta, quase que uma verruga do ladinho da lua ali, coisa mais linda do mundo. Muita gente se perguntando ali, ali do ladinho a gente tinha Vênus aparecendo resplandecente ali do lado, né? Essa conjunção ontem bonita, linda, conjunção entre luas e o alinhamento de planetas ocorreu ontem. A gente fala pra você desse fato aí. E ali tínhamos alinhado Mercúrio, Júpiter, Mercúrio, Júpiter, Vênus e a Lua crescente, lindona. Quem olhou pro céu viu, quem não viu tá vendo as fotos nas redes sociais aí. A gente conta pra você, porque Vênus, Dani, está ali, ó. Vênus varia bastante, mas está entre 40 e 260 milhões de quilômetros da Terra e pôde ser vista ali a olho nu com a luz do Sol batendo de forma crescente na Lua e ali em Vênus, né? Júpiter, mais longe ainda, e vinha descendo a coisa mais linda ali. Júpiter entre 600 e 970 milhões de quilômetros da Terra. A Lua, você sabe, né? A Lua tá pertinho, só 384 mil quilômetros. E a gente teve aí agora astronautas da NASA dando um rolezinho ali em torno da Lua e voltando pro planeta Terra. Será? Será? Tem sempre aquela teoria da conspiração. Mas que de fato ontem o céu estava bonitão com essa lua crescente e Vênus ali do ladinho tava, hein? Você viu? Conta pra gente. Ou não viu? Bora contar quem tá participando conosco aí, né, Dani?
9: Rei dos Consórcios, Rogério Papel, Suzy Bonelli e Trevisan aqui já falando que não gosta de
8: frio. Ela odeia o frio, Dani, é sempre assim, cai de 16 graus ali, 18 graus a temperatura, a Suzy já fala, ai frio, filho, miserável.
9: Jair Gonzaga, Zenildo Barbosa, Rod Borges, o César Lima também, Maria Leite, Nelly Pelizari, Zoraide Alves. É, o César Neymar vai jogar o mascarado Endrick, não, hein? É mais fácil o Neymar entrar em campo mesmo do que o Endrick, viu? Tá difícil colocar.
8: Rapaz, o menino. César Lima acha o Endrick mascarado ou o Neymar mascarado? Eu não entendi aí.
9: É.
8: Neymar vai jogar ou mascarado, Endrick não. Eu acho que é isso, né?
9: Deve ser, sim. Daniel Dalmazo também, Antônia Dias, Tatiana Batista, o Edilson Mendes, a Rosana Sanches, né? A Benedita Almeida também falando do frio. Kleber Gandra, Rafa Telecom, João Carlos Fonseca, Sueli Borsato, Carlos Alberto dos Santos, Elaine Ambrosio Bonfetti, Angélica Paulina e o Enio Cássio, Adriana Donizete, também a Suzy, Deus é maravilhoso.
8: Ela olhou pro céu ontem com frio e tudo ali, agasalhadinha ali, ela foi lá dar uma olhadinha pro céu.
9: Tati Benfato no WhatsApp, Aparecido Antônio Alves, Antônia do Cláudia, Roseli Gonçalves também e todos vão pro sorteio no finalzinho.
8: Muito obrigado pela participação de todo mundo aí conosco no nosso informativo de quinta-feira. 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Seu futuro começa agora, né, Zoraide? É, tava linda mesmo a Lua e Vênus ali, ó, uma combinação top, hein? Beijão, Kelly de Farias. A gente vai fazer um intervalinho comercial. Daqui a pouquinho a gente volta com mais alôs aí e muito mais informações.
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3: Voltamos com o seu Informativo RB no 88.3 FM e também nas redes sociais, @RádioRBFM. Você participa, manda seu alô. Sueli Caboclo tá por aí, ó, mandando bom dia, uma ótima quinta-feira pra todos. Frio! É, coloca meu nome no sorteio, já está, minha querida Ana Lizete Fonseca também tá por aí. Quem mais? Dani!
4: Maria Estela Duarte, o Cláudio, a Rose Constantino também participando, Rosângela Cerqueira, Crislaine Felipe, Cláudia Hernandes, Oswaldo Irani Zaramella, Ruth Silva, Antônio Dias, Regiane Dias, Zoraide Alves, a Kélia Santos, Maria também, e o pessoal participando pelo WhatsApp, Irani do Racindibe, Maria Leite lá no Casa Grande, tem também a Fátima Alves e a Tati Benfato.
3: É, Dani, vou te falar pra você, tá tão friozinho que até meu café pediu outro café aqui, ó, quentinho. Bom café pra você da manhã, bom trabalho, bora pra pegada, bora falar do Hospital Estadual aqui da nossa cidade, o Hospital Regional José Cutrale Júnior, Dani, que está realizando mutirão de cirurgias de média e alta complexidade aí com o objetivo de reduzir as filas de esperas, né, na nossa região. A ação teve início no final de maio e vai se estender aí o ano todo, até dezembro. Total de procedimentos programados de média e alta complexidade. 144 cirurgias programadas. Olha que bênção, hein? Especialidades atendidas. Próteses de quadril e joelho. Retirada de cálculos renais. Cirurgias de RTU, que é a ressecção transuretral. Tem também aí uma inovação tecnológica das cirurgias de RTU. 18 serão feitas por método tradicional e 18 por uma técnica moderna laser, mais precisa e menos invasiva. Muito bom! Recursos. O projeto viabilizou-se por meio de um investimento de 2,1 milhões de reais do governo do estado de São Paulo. Boa, Tarcísio! Obtido via emenda também aí juntamente com o deputado. É importante falar do deputado, né? Deputado Jonas Donizete, governo federal, juntamente aí, governo estadual, junto com o governo federal, o deputado Jonas Donizete. O chamamento, a convocação dos pacientes segue os critérios técnicos e de prioridade da Diretoria Regional de Saúde, a DRS. Então ela que regula e regulamenta certinho, chamando as pessoas por prioridade, não por ordem de chegada, né? A administração, a unidade é gerida pela Fundação Pio XII, né, galera? A gente sabe ali que o nosso hospital regional aí, hospital estadual que atende toda a região, é o Hospital de Amor ali, de Barretos, que administra, que faz a gestão aí do hospital regional em parceria com a Secretaria do Estado de São Paulo, governo do estado. Então, ótima notícia. Se você tem aí na família alguém ou você é essa pessoa que está com cirurgia de média e alta complexidade programada em Bebedouro, aguarde que você vai ser chamado aí e tudo vai ser resolvido, graças a Deus, né, Dani?
4: É, o Eduardo Shimoyama esteve falando na rotativa ontem, né, Vitor? Vai estar participando aqui também na próxima semana, falando mais aí sobre esses exames.
3: Né? É, passar para o plantão policial e as ocorrências. 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É, a Carol tá ligadinha lá junto com o Marcos Alves, pessoal do Auto Center, da oficina, o Adilson, a Rosângela. 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Polícia Civil em Viradouro cumpre mandado de busca e localiza a quantidade substancial de drogas, prendendo em flagrante ali o suspeito. A polícia em Viradouro na manhã ali do dia 16, na terça-feira, deu cumprimento ao mandado de busca e apreensão, tendo como alvo um imóvel residencial situado ali no Jardim Brícia, em Viradouro, repito. Logo na chegada, os agentes encontraram o morador e suspeito ERP de 33 anos de idade, o qual, ao ser indagado, logo admitiu que teria uma boa quantidade de drogas na parte interna de seu imóvel, tendo sido subsequentemente encontrado e apreendido alguns tijolos de maconha, além de cocaína a granel, e embaladas separadamente para venda no varejo. Também ali contendo êxtase, comprimidos de êxtase, dry, dentre outras drogas. Não bastasse tais itens, também foi encontrado apreendido ali balanças de precisão, embalagens para as drogas, tudo costumeiro como é de praxe nessas ocorrências, né? Além de grandes quantidades de drogas. Já em poder do suspeito, foram encontrados ali um smartphone, importância de quase R$1.000 em dinheiro, uma motocicleta modelo Falcon Honda. Diante deste quadro, o indivíduo ERP foi preso e conduzido para a delegacia, ficando preso à disposição da justiça. Essa de Viradouro, né? 7 horas e 29 minutos. Outra em Viradouro, né? Também em Viradouro. Deixa eu só confirmar agora no Jardim Beluso, ali em Viradouro. Também busca e apreensão no tráfico de drogas ali em Viradouro, hein? É, o Poder Judiciário tendo como alvo outro imóvel no Jardim Beluso, com o apoio logístico ali de agentes da Polícia Civil e da Polícia Militar de Terra Roxa. Os policiais da Delegacia de Viradouro, por volta das 2 horas da tarde, também na data do dia 16, ali na terça-feira, por volta das 2, chegaram ao imóvel tido como também ponto de tráfico de drogas, onde foi localizado o indivíduo VDB, de 28 anos de idade. E iniciando ali as respectivas buscas, foi possível encontrar ali, fazer a apreensão de um pequeno tijolo de maconha, algumas porções menores deste mesmo tipo de droga, uma porção de crack, um smartphone e a quantia de R$2.455 em dinheiro. Diante desse quadro, o indivíduo VDB, a investigada, a mulher, foi conduzida ali à delegacia de polícia, onde fora formalmente atuada em flagrante pelo crime de tráfico de drogas e conduzida à cadeia pública feminina aqui em Bebedouro, hein? Aí, ó, duas ocorrências grandes de apreensão de drogas na cidade vizinha aqui em Viradouro. Vamos para Barretos para falar do atropelamento que a polícia investiga como intencional, Dani.
4: É um vídeo de uma câmera de segurança e mostra o momento em que Lucas Pereira Caieiro foi atropelado pela cunhada em Barretos, viu? As imagens foram divulgadas aí pela Polícia Civil na quarta-feira, né? Ontem, o Lucas, de 42 anos, foi achado morto no início aí de junho em uma rua no bairro Bom Jesus, né? A cunhada da vítima aí é a Brenda de Oliveira Souza e Silva, de 33 anos. Ela foi presa temporariamente e ontem e negou a intenção, né, de atropelá-la, de propósito, atropelá-lo, né, segundo aí o delegado Rafael Faria Domingos, né, até a atualização da reportagem aqui, a defesa de Bruna não havia sido localizada aí para comentar, né, o atropelamento que aconteceu dia 31 de maio e imagens de câmeras aí ajudaram a polícia a descobrir que Lucas foi atropelado por um motorista que deixou o local após acertá-lo. De acordo com o delegado, a vítima não teve qualquer chance de defesa porque caminhava de costas para o veículo, hein? Durante a investigação, a polícia identificou uma cunhada da vítima como a suspeita e a Brenda estava desaparecida desde o atropelamento e foi localizada e presa ontem, quarta-feira, né? Ela estava em um apartamento no conjunto habitacional Newton Siqueira Sopa. O aparelho celular dela foi apreendido e deve passar por perícia. Segundo o delegado, em depoimento à polícia, Brenda contou que foi agredida pelo homem no momento em que levava a irmã dela, a companheira dele, para casa. Lucas estava embriagado no momento das agressões, de acordo com a suspeita. Ela também contou que percebeu que ele saiu do local para buscar uma arma e passou a segui-lo com o veículo. No momento do atropelamento, a mulher disse que o cunhado se jogou na frente do carro e que ela não tinha a intenção de atropelá-lo, né? Para a polícia, as imagens não deixam dúvida de que o atropelamento aconteceu de forma proposital.
3: Caraca, hein, Danis? É, a pessoa pulou, se jogou na frente do carro. Que coisa. 7 horas e 33 minutos, tá aí, ó. Rodada de notícias da saúde, o plantão policial pra você aqui no Informativo RB. A Maria Santos mandando aquele bom dia, uma ótima quinta-feira pra todo mundo. É, quem mais tá por aí, deixa eu dar aquela conferidinha aqui no Facebook conosco. Você pode passar por aqui, mandar o seu alô, participar do sorteio também. Arroba Rádio RBFM. A Luciana Albuquerque mandando alô aqui também conosco. Muito bom dia, obrigado pelo carinho. Também aí conosco, deixa eu dar uma olhadinha. Pode ir rolando aí, Dani. Sandra Conde, um beijo pra você. Dona Antônia Pavini, a Sandra Regina, a Thaís Garcia, o Jefferson Cardoso mandando bom dia, galera. É, a Elisete Fonseca, que frio! Dário Neto, muito bom dia, seu sumido. É, tá lá em São José do Rio Preto com o Dr. Prajá. Um grande abraço pra você, obrigado pelo carinho. Olha ele aí, ó. Rafael Trindade, lá da equipe da Rafael e Companhia Jardinagem. Bom dia, meus amigos. É, que frio, hein? Pedi pra patroa deixar eu ir depois das 9. Ela falou, vai trabalhar, seu... Não pode falar. É, não é não, Rafa, não é isso não. Que isso, trabalhador desde menininho, pequenininho. Eu tô ligado, meu parceiro, tamo junto. Um beijo pra Rosa, Sandra, toda a família Borba. Obrigado pelo carinho, a Yara da Silva também tá por aí. A Benedita Papel, Sueli Caboclo, aquele alozaço, Fernandinho Eletricista, Bete Pesce, o Jefim tá ligadinho aí conosco. Um grande dia pra você também, meu parceiro. Renato Reco, mandando um bom dia com muita alegria, porque hoje é aniversário dela, da Alice. Um beijo pra você, minha queridona. Saudade aí dessa família top. Que Deus abençoe muito sua vida sempre, tá bom? A gente vai pra mais um intervalinho comercial. Daqui a pouquinho a gente volta.
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6: Voltamos com o seu Informativo RB, aqui no 88.3 FM. Vai mandando seu alô, participe, tá valendo presentão top aí do restaurante Sabor de Casa. Presentão não, rango bom, é almoço bom, almoço top aí pra você, tá bom? Manda o seu alô, participe. É, hoje é Restaurante Sabor de Casa aqui na parceria. A Valéria Helena Maleigo tá por aqui, tá no sorteio conosco. Obrigado, Valéria, pela participação. Também aí a Rosângela Cerqueira, Luciana Prudêncio, a Rosana Sanches. Beijão pra família Sanches aí na Zona Sul. Daiane Bernardes, Heloísa Gonzaga tá por aí também. Queridíssimo Renato Reco, obrigado pelo carinho. E a Ana Paula Ferreira, juntamente com a Ângela Puzzi. Mandar um grande abraço pra ele, Rogério Papel, rei dos consórcios. Laís Papel aí, a filhona, a princesa. 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
6: É, Rogério Papel, muito obrigado, meu parceiro. Tamo junto. 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Mande seu alô no Zap Zap, 3343-0659. Agora de Bebedouro para Campos do Jordão, prefeito Lucas Seren está lá participando do Conex Cidades. É, a gente vai ouvir agora esta informação através dele mesmo ali, o áudio que ele publicou nas redes sociais.
8: Aqui em Campos do Jordão, na nona edição do Conex Cidades. É um evento grande, uma referência para o país, que reúne lideranças do setor público e privado para debater gestão. Todos os anos, nós montamos um stand aqui na feira para divulgar Bebedouro, tudo que a gente tem de bom. A gente faz material, traz produtos da cidade, como a lousa da Digisonic. Enfim, a gente aproveita para divulgar a cidade turisticamente e todo o potencial econômico que Bebedouro tem. E sabe o que já virou tradição aqui no Conex Cidades? Goiabada Halston com catupiry. O melhor Romeu e Julieta do Brasil é de Bebedouro.

0: Tá aí o prefeito participando do Conexidades, falando sobre inteligência artificial, levando essa experiência que vem ajudando ali na administração pública também para outras cidades e trazendo também conhecimento. Para isso serve o Conexidades na sua 9ª edição. Ô Dani, os guris de Bebedouro vão se apresentar em um showzaço esse final de semana. Tô sabendo que você vai levar a Sofia.
1: Sim, já falamos aqui falando.
0: Faz parte, Dani?
1: Já participou do projeto Guri, já.
0: O que ela tocava?
1: A Sofia, violino.
0: Violino?
1: Violino.
0: Sério? É. Acho tão bonito. Violino, saxofone, instrumentos. Sim. Assim, realmente.
1: Tem violoncelo, né? Clarinete, tem muitos instrumentos lá.
0: Ah, vou pedir pra Sofia mandar um spoiler pra gente aí qualquer dia.
1: É, então o Polo Guri de Bebedouro aí realizará a apresentação de encerramento do primeiro semestre, né? Vai ser na terça-feira, Vitor, dia 23, viu? Comecinho da semana que vem, às 7 da noite, no Teatro Municipal ali, Maurício Alves de Oliveira Júnior. O evento marcará a conclusão das atividades desenvolvidas pelos estudantes ao longo dos primeiros meses deste ano e reunirá apresentações musicais preparadas especialmente para celebrar o aprendizado e evolução dos alunos durante o semestre, né? Pais, familiares, amigos e toda a comunidade estão convidados aí a acompanhar o trabalho desenvolvido pelo Projeto Guri, reconhecido como um dos maiores programas socioculturais do Brasil, né? Responsável pela formação musical de milhares de crianças e jovens. Muitos músicos saem do Projeto Guri ali, né, Vitor? Em coordenação ali da Renata Roge, aqui em Bebedouro, tem o Projeto Guri ali na rua Júlio Brissese, né? Anexo ali à Escola Oswaldo Schiavon. A entrada é gratuita e aberta, né, ao público, dia 23, então, terça-feira, às 7 da noite, Teatro Municipal Maurício Alves de Oliveira Júnior.
0: Tá aí, então, a gente vai avisando você pra não perder essa oportunidade, hein? Leva o seu filho, leva a sua filha. Música, esporte, teatro, cultura, muda o destino pro bem, obviamente, do seu filho e da sua filha. Aí, ó, que bonito, né? Ver uma filha tocar violino, jogar futebol. É bem... Rapaz, a Sofia é bem alternativa, eclética também, hein?
1: Vou te contar. É, aí. Bem. Crianças hoje em dia muito ecléticas,
0: uma
1: né, Vitor?
0: Uma pena ela fazendo ser paulina, ter puxado pro pai.
1: Ah, mas isso aí é uma qualidade, né?
0: Ai, ai, ai, ai, ai. Aí, Ítalo, não posso nem chamar o Ítalo na conversa, que é outro São Paulino. Te contar, viu? Preciso de um reforço corintiano.
1: Nem o Júnior Factor também, não pode.
0: Precisa de um reforço corintiano. Quem que eu vou chamar?
1: Rogério Papel.
0: Fernandinho, eletricista, e Rogério Papel.
1: É, deixa o Fernandinho
0: aqui. Ai, ai, ai, ai, ai, ai, ai, ai. Casa da Juventude. Aliás, a Juventude de Bebedouro, Conselho Municipal da Juventude, toma posse. A Prefeitura, através do Conselho Municipal de Juventude, realizou a cerimônia oficial de posse dos novos membros que irão representar a Juventude Bebedourense pelos próximos anos. O evento reuniu ali autoridades municipais, representantes da sociedade civil e os jovens comprometidos aí com o desenvolvimento da juventude. O Conselho Municipal da Juventude atua como órgão consultivo e deliberativo, promovendo o diálogo entre jovens e o poder público. Muito bacana. Durante o ato ecumênico e a cerimônia de diplomação, os conselheiros empossados, representantes do poder público e da sociedade civil organizada, destacaram a importância da participação ativa dos jovens, né? A posse dos novos membros reforça aí o compromisso com a promoção da cidadania e também da inclusão. Parabéns aos novos empossados aí do Conselho Municipal. Deixa eu ver se tem os nomes ali, por favor. Temos ali, ó, presidente, ele, doutor José Oliveira Júnior. Vice-presidente, Natan Pietro Vidal. Primeira secretária, Sofia Lopes Faustino. Segundo secretário, Samuel Pereira de Sá. É, ele mesmo, Samuel Pereira de Sá, do saudoso Mário de Sá. Filho, grande abraço.

0: Samuel Pereira de Sá. É, ele mesmo, Samuel Pereira de Sá, do saudoso Mário de Sá. Filho, grande abraço para toda a família aí. 7 horas e 51 minutos. Campanha do Agasalho a todo vapor também lá na Casa da Juventude, né, Dani?
1: É, o Fundo Social que realizou mais uma ação da campanha do Agasalho 2026, promovendo a distribuição de roupas e agasalhos. Isso foi na Casa da Juventude, ali no Residencial Bebedouro, Souza Lima e Jardim Itália, né? A iniciativa, que teve como objetivo atender famílias ali em situação de vulnerabilidade social, garantindo proteção durante os dias de baixas temperaturas, e as peças distribuídas foram arrecadadas por meio aí da solidariedade da população, empresas e instituições parceiras também que aderiram à campanha, né? A ação reforça o compromisso aí da administração municipal e do Fundo Social com o bem-estar da população, levando apoio às pessoas que mais necessitam. E a campanha segue mobilizando a comunidade, né, para arrecadar roupas, agasalhos, cobertores e demais itens de inverno em bom estado de conservação, que serão destinados às famílias atendidas pelos programas sociais do município.
0: Tá aí, topzera, parabéns ao Fundo Social, toda a equipe lá trabalhando na pegada. Pátio de Bebedouro atualiza o painel de vagas de emprego. Tem muitas oportunidades de emprego no Pátio de Bebedouro. Então bora tomar aquele café top, lavar esse rosto com uma aguinha gelada, acordar e dar um choque de realidade e buscar uma oportunidade de emprego. Olha quantas vagas: ajudante de serralheiro, analista comercial, armador de ferragens, auxiliar administrativo, tem para estágio, tem para jovem aprendiz, auxiliar de limpeza, 4 vagas, auxiliar de manutenção, auxiliar de mecânico, montador hidráulico, auxiliar de pintor, automobilístico aí, funilaria, carpinteiro, consultor de vendas interno e externo, empregada doméstica, estágio no segmento de engenharia civil, 3 vagas, instrutor de línguas, lavador de veículos, 4 vagas, maçariqueiro, mecânico, 3 vagas, montador de móveis, operador de escavadeira, operador de tráfego, pedreiro, 3 vagas, pintor de paredes, 2 vagas, separador de sucata, supervisor de vendas, técnico de segurança, vendedor interno e externo, tudo isso no Pátio Bebedouro, ali anexo ao Sambódromo de Bebedouro. Bora pra lá! Telefone, tem ali o telefone facinho pra informações, mas vai pra lá, hein, gente?
1: 3342-3422.
0: Né? É, se não, meu amigo, se não, não vai, né? Bora trabalhar. Ó, atenção, Bebedouro tem morador da nossa cidade rindo aí, feliz da vida, com o bolso cheio aí. É, temos aí um premiado em Bebedouro pelo Hipercap, Dani. Foi confirmado oficialmente o 4º maior prêmio do sorteio do Hipercap deste último domingo, 14 de junho. O grande sortudo é o Marcelo, que faturou a bolada de R$200 mil, o prêmio principal do Globo da Sorte do Hipercap ali, que paga R$400 mil, mas foi dividido entre ele e outro ganhador de Sertãozinho. Cada um levou R$200 mil, hein? E olha que pé quente, o título da sorte do Marcelo foi adquirido na Casa Agrícola São Francisco. É, se você costuma passar por lá, quem sabe não é o próximo, né? Parabéns aí, Deus abençoe essa graninha que com certeza veio em boa hora. Todo mundo tá precisando nesses tempos, né, Dani?
1: É, e falar da Mega Sena, que pode pagar hoje R$36 milhões em 21 horas do sorteio em São Paulo. A aposta mínima custa R$6 e pode ser feita pela internet até às 20 horas.
0: Previsão do tempo perpetuará frio, hein? É, o friozinho vai continuar aí, Suzy. Não guarda os agasalhos, não. Pelo contrário, tira mais. É, novas mínimas na casa dos 10, 11 graus prometem. A máxima, que eu tô aqui abismado, 23, 24 graus. Então vai ficar friozinho mesmo. Sensação térmica menor ainda. Sol e nuvens se alternam hoje. Temperatura agora 12, se aproximando dos 13 graus. E esquentando, assim como a galera aqui na live conosco. A Sônia Brito, um beijo pra você, Clebson Luiz Eduardo, Geldo Pereira, tá no sorteio, meu parceiro Fátima Costa, Bruna Carolina, tamo junto. A equipe da Bebedouro Containers aqui conosco, é o nosso querido Richard, mandando aquele alô, obrigado pelo carinho. A Ângela tá aqui ou tá lá pra Santos com a herdeira, com a princesinha lá? Grande abraço pra todo mundo do Bebedouro Container, soluções aí inteligentes. Reinaldo Pagé tá por aí também. Gabriela Pereira, obrigado pelo carinho. Também a Maria Cristina, Evandro Faguion, Marcelo Queiroz, tamo junto. Rafael Rodrigo também. É, no Zap Zap, deixa eu ver quem tá passando aí também com a gente. É o Dr. Paulo Fenelon, dentista tenista. Ô, Dr. Paulo Fenelon, João Fonseca vai de 800 km por hora, Boeing 747 nas alturas a 8 km por hora, hein, meu amigo, na caminhadinha. Foi eliminado na primeira rodada.

0: Aí do ATP 500, que coisa, não? A Laide Paixão tá por aí também, Fernandinho Eletricista, Fabrício de Farias, Joaquim lá na DM Agrícola, com toda a equipe na sintonia conosco. Obrigado pelo carinho. Daqui a pouco os esportes na RB e muito mais.
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8: Olá, amigos de Bebedouro. Bom dia, ouvintes da RB 88.3 FM. No nosso encontro de hoje, eu vou falar sobre o trem de Aragua atuando no Brasil. Lula não quer que os nacionais sejam classificados de terrorista, mas tem um grupo terrorista, narcoterrorista estrangeiro, que está atuando em 6 estados do Brasil. Fizeram agora busca e apreensão, inclusive prisões. Estão atuando aqui dentro, né? Como é que é isso? A gente não cuida mais da fronteira, é isso? Bom, vou falar sobre o que difamou Carla Zambelli. É aquele jornalista que a agrediu e ela o perseguiu de arma em punho. Só que ele teve prisão decretada porque não pagou a multa que devia para Carla. Agora o juiz extinguiu a ação. E vou falar também sobre uma reação do governador Tarcísio a uma fala de Lula, dizendo que não faz mal roubar celular para tomar uma cervejinha. Tarcísio pediu desculpas a todos aqueles que foram roubados em celular e dizendo que vai fazer tudo para que os celulares sejam devolvidos e para que isso não aconteça mais. Eu já falei aqui no dia em que os americanos bombardearam, explodiram o lugar onde estava o Nino Guerrero, chefe do Tren de Aragua, a facção criminosa venezuelana. Foi num lugar a 88 quilômetros de Pacaraima, em Roraima. Quando eu mencionei isso, citando a BBC, disse que o Tren de Aragua está presente em 6 estados do Brasil, eu citei como o primeiro deles Roraima, não? Pois agora foi feita pela Polícia Civil de Roraima busca e apreensão muita e prisões. Vejam só, eram 25 prisões, 30 buscas, inclusive além de Roraima. Também no Amazonas, São Paulo, Rio de Janeiro, Minas Gerais e Paraná. E sabem qual é a principal questão? Que o Tren de Aragua abastece o Comando Vermelho com armas, inclusive .50,
9: que pode ser uma metralhadora antiaérea, uma metralhadora potente que pode furar blindagens e tal, armas de guerra mesmo, que lá eles conseguem de algum lugar, provavelmente, né, o armamento do exército venezuelano vem da Rússia ou da China, e o Comando Vermelho, no estado do Amazonas, está bem estabelecido, domina a entrada do rio, do principal rio de lá, Solimões, depois Amazonas. Agora, eu achei estranho a pouca apreensão que houve. 50 mil dólares em dinheiro dólar e, diz aí, carros de luxo no valor de 1 milhão. Ó, 1 milhão é um carro de luxo só, né? Não sei qual é a classificação de carro de luxo. Mas, enfim, prenderam veículos também. E aí eu fico pensando, né? Lula acha que, ao impedir que os americanos, ou ao recusar classificar como os americanos classificam essas facções de grupo terrorista, porque o Tren de Aragua é um grupo terrorista classificado pelos americanos e com a cooperação do governo venezuelano é que foi eliminada a cabeça do Tren de Aragua. Ele, não sei se ele quer proteger Comando Vermelho, PCC, o quê, ele diz que está protegendo a soberania nacional. É impossível, porque o PCC e o Comando Vermelho exatamente são os que tiram a soberania do Estado brasileiro, com áreas liberadas no Rio de Janeiro, por exemplo, ou na Amazônia. Não? Então, não é isso. E agora a gente está vendo que até uma facção estrangeira já entrou aqui. Então, não faz sentido, né, esse argumento. Né? O que a gente tem visto aí é o presidente falando mal da polícia, dizendo que o celular roubado, que a pessoa descobriu que comprou um celular roubado, que melhor não entregar na delegacia porque não dá para confiar. Melhor entregar no correio. Meu Deus do céu. É. Tarcísio, em São Paulo, imediatamente tratou ontem de pedir desculpas à população que teve seus celulares roubados. É. Pedindo desculpas e vai fazer tudo para devolver e para acabar com isso. É uma reação. Porque, afinal, todo mundo sabe, vocês que me ouvem sabem. Outro dia eu comentei que eu tive que deixar o carro do lado de fora do Senado, porque estava lá a entrega do livro do general Vilas Boas, o lançamento, e eu deixei o carro lá e esqueci o celular dentro do carro. Quando eu cheguei no Senado, eu disse, puxa, é melhor que me levem o carro que o celular vale muito mais, porque está tudo ali, está a vida toda da gente aqui, dentro disso aqui, todos os registros importantes. Então, o tamanho do valor de um celular. E o nosso presidente da República faz pouco disso. Bom, e só para encerrar, né, uma informação. Aquele jornalista Luan de Araújo, que estava com ordem de prisão porque ele não tinha pago a multa que ele devia por difamação contra Carla Zambelli através do Diário do Centro do Mundo, ele é aquele que ofendeu a Carla, ameaçou a Carla, a cara foi atrás dele com a pistola na mão e está respondendo processo ainda por causa disso. Né? Mas ele acabou, se sentiu dono do mundo e difamou a Carla Zambelli, a defesa da Carla Zambelli, o advogado da Carla Zambelli entrou com processo contra ele, foi condenado a pagar a multa e não pagou. Aí o juiz determinou a prisão dele. Aí ele fez uma vaquinha e conseguiu pagar. Não sei se ele está desempregado ou o quê.
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4: Voltamos para o último bloco do seu Informativo RB, depois aí dos 5 minutos com Alexandre Garcia, esse baita comunicador aí na RB com exclusividade. também aí o recadinho da Agropecuária Nossa Senhora Aparecida, a loja do Gin, e também aí a galera participando, mandando seu alô, a Dulce Helena tá por aí, o André Luiz Mazer, obrigado meu querido, tamo junto, Maria Prata, beijão pra você, obrigado pelo carinho e sintonia, todo mundo participando do sorteio aí conosco, é claro, né, tá valendo daqui uns minutinhos aí, presente do restaurante Sabor de Casa. Cadê o cardápio, Daniel? Cadê o cardápio de hoje do restaurante Sabor de Casa?
11: Opa, o cardápio tá pronto aqui, o Ito lá, o pessoal
4: agora!
11: É, mas aqui é tudo...
4: Eu vou roubar seu anunciante, seu parceiro aí, hein?
11: Você vai, que o Ito tava ouvindo o que você tava falando, ele já comentou aqui no grupo, viu?
4: O que ele mandou? Do Neymar?
11: É...
4: O Ítalo é Neymar Zete, ele tem fã-clube do Neymar, Instagram com o Neymar, fã-clube Bebedouro?
11: Hoje não sei mais, mas já foi sim.
4: Viu? Já?
11: Já. 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Mary Anderson participando aqui, Fabiola Prata, Gleice, Juliana Nunes, a Vânia Souza, Sônia Brito, Clebson Luiz Eduardo, Geldo Pereira, Fátima Costa, Bruna Carolina e o pessoal também. A Maria Tomás acabou de chegar, a Dulce Helena, o pessoal do WhatsApp. Todos os nomes aqui vão para o sorteio daqui a pouco. A Sandra Conde, Rosângela da Silva, a Cristiane, né, o pessoal lá do Washington, da loja do Washington, a Rosa Maria e o Dr. Paulo Fenelon também está no sorteio aqui. Hein?
4: É, tá falando que o nosso tenista, o João Fonseca aí, que seguiu até... as quartas de final aí em Roland Garros, o Grande Slam, caiu na primeira rodada aí.
11: É a grama, né, Victor?
4: Na grama, escorregou na grama, é. 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Dani?
11: É, a Luzia do Casa Grande participando aqui, a Rose Pereira. Falar da Série B, Vitor, do Brasileirão, tá em andamento, hein? 14ª rodada começa hoje com apenas um jogo, aí o restante sábado, domingo. Hoje tem Sport Atlético Goianiense na Ilha do Retiro. Às 21 horas amanhã a gente passa a sequência da 14ª rodada da Série B. E a Copa do Mundo, ontem foram as últimas estreias aí de algumas seleções. Portugal e República do Congo aí ficaram no 1-1, Vitor. Cristiano Ronaldo, que é um dos nomes aí mais famosos, né, os artilheiros da Copa que estão fazendo sucesso, ele não foi muito bem no jogo. Ele não joga mais, né, Vitor? A gente sabe, igual antes, pelos dados ali, naquela correria. Ele fica mais dentro da área, fazer uma tabela ou outra, se posiciona mais para um cruzamento. Então ele tá um pouco abaixo aí. E ele passou em branco ontem. Estreia decepcionante de Portugal, que todo mundo esperava, principalmente o meio de campo, que é muito forte, com o Vitinha e o João Neves, né, os dois volantes do PSG, o Bernardo Silva do City também, não foram muito bem, mas é uma estreia, a gente sabe que estreia, o time pode jogar mal também, né, e o Uzbequistão perdeu para a Colômbia por 3-1, esse jogo foi às 11 da noite, esse é o grupo K. E o último grupo, o grupo L, começou nesse jogaço, o primeiro jogo, o primeiro confronto de europeus aqui na Copa, Inglaterra e Croácia, 4-2, A Inglaterra saiu vencendo 1-0, Croácia empatou 2-1, Croácia empatou e depois a Inglaterra abriu 4-2 com dois gols do Harry Kane, que é o artilheiro, né, da última Copa, da Copa de 2018, na verdade, né, na última Copa foi o Mbappé. E o Harry Kane aí, Vitor, que tá chegando com tudo também, já tá com 10 gols, vai brigar ali naquela parte de cima dos artilheiros. E a Inglaterra chegando muito forte esse ano. A Inglaterra sempre chega como favorita aí, né? Foi campeão do mundo em 66, mas eles têm aquela panca de chegar como favorito, mas nunca chegam ali na final, né? Faz muito tempo. Mas esse ano a gente vê a Inglaterra muito forte, principalmente ali desde a Eurocopa e as eliminatórias, que foi 100%, venceu todos os seus jogos das eliminatórias da Inglaterra, né? E o outro jogo do grupo, Gana fez 1-0 no Panamá, com um gol no finalzinho do jogo ali, viu, Vitor? Gana pra cima, para o Panamá também, jogo equilibrado, e no final Gana conseguiu a vitória. Terminada aí então a primeira rodada dos grupos da Copa do Mundo, e hoje começa a segunda rodada do Grupo A e do Grupo B, viu? Hoje no Grupo A é 1 da tarde, tem República Tcheca e África do Sul, os dois que não pontuaram, né, na primeira rodada, perderam seus jogos, precisam vencer, e o México joga contra a Coreia do Sul, viu? Esse jogo às 22 horas. E no Grupo B, a Suíça vai enfrentar a Bósnia, esse jogo lá em Los Angeles às 16 horas, e às 19 horas tem Canadá e Catar, esse jogo em Vancouver. Suíça e Canadá, Catar e Bósnia, todos empataram, todos têm um ponto aí, Vitor. Esse grupo é equilibrado. E amanhã tem mais, amanhã a gente fala mais da Copa, amanhã tem grupo C, tem grupo D, a gente vai falar dos jogos de sábado, de domingo também, muitos jogos aí, então, ainda início de Copa do Mundo.
4: Só que iniciozinho de Copa do Mundo, e os nomes de destaque das seleções, aqueles que são considerados que vão resolver, por enquanto, tirando o Cristiano Ronaldo, estão resolvendo, ó, Messi marcando 3 gols aí na primeira rodada, na Bélgica, o Havertz também com 2 gols, Haaland também com 2 gols, nomes todos aí, ó, o Mbappé 2 gols, o Balogun 2 gols também, Harry Kane 2 gols, Vini Júnior também 1 gol aí, ó, marcando, conferindo na estreia também, Jude Bellingham também conferindo na estreia ali seu gol. Os nomes aí de destaque dessa Copa do Mundo, tirando o Neymar e o Cristiano Ronaldo, que sequer estreou o Neymar, né? Todo mundo conferindo gols, ajudando suas seleções. E aí, Dani, é isso?
11: Amanhã a gente vai falar muito de Copa e, lógico, da seleção brasileira, que entra em campo às 9h30 amanhã contra o Haiti.
4: Claudinha Frana, pegada toda agasalhada, parece que veio dos Alpes chilenos aqui conosco. Tava esquiando aqui com esse blusão. Muito bom dia, Claudinha. Tá frio mesmo.
12: Menino, bom dia. Tá frio demais hoje. Bom dia, Dani. Bom dia, ouvintes, RB. O Dani, você lembrou o quê, Dani? hoje tem quintaneja.
4: Não fica entre linhas, não. Joga na roda. Não gosto disso, não. O que tá pegando aí? Conta pra nós.
12: Sertanejo bom demais, quintaneja.
4: Ajuda eu aí, galera. Fala, joga na roda, Claudinha. Não fica em entre linhas, não, hein?
12: É isso aí.
4: Bora pro sorteio. Rose Pereira, um beijo no seu coração. Maria Tomásia da Silva, tamo junto. Obrigado pelo carinho aí, participação também. Quem mais? Deixa eu ver. Ele não quer deixar eu ver. Não, tá aqui, ó, a Célia Toledo, um beijo no seu coração.
11: E vocês que estão vendo o Vitor na live aí, aproveitem essa, né?
4: Amanhã. Fala!
11: É a última vez que vocês verão o Vitor desse jeito.
12: Com o pretinho.
4: Nossa,
12: com
4: cara.
11: Segunda-feira ele vai estar com
12: visual
11: novo. Então, ó,
4: Claudinho,
11: aproveitem.
4: Com o pretinho que não tem nada a pretinho aqui não. Sai fora. Ele, hein, tchau.
12: Reflexo da camiseta.
4: Carequinha, segunda-feira, galera. Me aguardem, carequinha mesmo, estilo Ronaldinho, cabelo. Tamo junto. Bora pro sorteio, que é o que importa.

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1: dia pra 8 horas você. E 26 minutos. Bom dia pra você. Que bom frio dia, é esse? RB. O inverno nem chegou bom ainda, dia. Mas tá pintando por aí. Aí sim bom vai fazer mais frio, não vai, Dani?
2: É isso aí, Claudinha. Bom dia a todos. Segunda-feira, o inverno tá aí já.
1: Já segunda, amigo?
2: Já segunda, dia 21. Né?
1: Olha só, gente. Quintaneja Sertanejo Bom Demais, com o sorteio daquele bolo gostoso do Mr. Massas, que você fica à vontade para escolher o sabor. Falando em Mr. Massas, que delícia com esse friozinho, melhor ainda, aquela cafeteria aconchegante, hein? Aquele cappuccino, aquele pãozinho na chapa com Nutella, com catupiry. 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Participem aqui com a gente. Tem também os convites para o circo, né? Quem tá afim de ir no circo hoje à noite, amanhã à noite, sábado, valendo para sábado e domingo também, durante o dia e durante a noite. Temos ingressos aqui, participe aí e conte pra gente. Ô Dani, qual que é o nosso WhatsApp?
2: É o 17996018304.
1: E hoje é Quintaneja, Dani, olha que delícia!
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1: Pra começar, Zé Neto e Cristiano, seu polícia.

0: 8:30, Soninha Junqueira, querida, fazendo aniversário hoje. Ó, que maravilha, né? Quem mais tá fazendo aniversário? O vereador João Vitor também. Felicidades a eles. Muita saúde. Doutor Toshio, hoje é o dia dele também. Deus abençoe sua vida. Muita saúde, viu, doutor Toshio? Já salvou tantas vidas, não é mesmo? Saúde para ele. Inclusive do Vitor Carvalho. É, ele operou. Aquele tempo ali que ele estava no Júlia, né, e operava e tudo mais. Agora ele só dá aquela assistência e atende ali no consultório, mas é um grande médico. É, Luciana do Jardim União, tudo bem com você? Ah, ela quer circo também, ingresso, viu? Os filhos estão doidos para ir. Opa, minha linda. Irani dos Três Marias, grande abraço. Vão chegando, vão participando, porque hoje é Quintaneja.
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0: 8 horas e 36 minutos, desacelere, seu bem maior é a vida. Vai com calma aí no trânsito, viu? Você que hoje acordou meio tristinha também, tem coisas aí para resolver, pendências, vai com calma que vai dar tudo certo, tá? O sol já tá brilhando, o dia vai ser maravilhoso, coloca isso na tua cabeça, hein? Andreoli Pimentas, Chitãozinho e Chororó, Enchente de Paixão, nossa, que loucura, Dulce Helena, Escolta de Vagalumes, Rose, olha aí no bolo da Carolyn, Claudinha, meu primo, hein? Fazendo aniversário, Davi, 3 aninhos. Hoje a Rose não pediu música, Dani? Não. E nós vamos agora na nossa quintaneja, atendendo Andreoli Pimentas, querido, Enchente de Paixão, com Chitãozinho e Chororó.

0: Oh, Dulce querida, você quem pediu aí, Rick Renner, Escolta de Vagalumes e os convites do circo que a gente tem aqui para hoje à noite, amanhã à noite, né? Sábado durante o dia à noite, domingo também, que vai ter espetáculo durante o dia à noite, é para criança e para adulto também, tá bom, gente? Temos aqui, quem quiser participar, quem quiser ir no circo, conta para nós. Ângela, tudo bem no Residencial Bebedouro? Hoje nós vamos de Gilberto e Gilmar, só mais uma vez. E a Rosa Maria? Rosa Maria vai de César Menotti e Fabiano. Presença. Clarice da Chácara Santa Terezinha. Leandro Leonardo, Temporal de Amor. Tati Benfato. Tati, hoje a Bia está fazendo aniversário, sua irmã Beatriz, querida, parabéns, felicidades a ela, muita saúde, viu? Tatiana Batista, como vai você? Ótima quinta! Luciana do União, já estamos colocando você em todos os sorteios, minha linda, e a gente já volta com mais músicas.
1: Bom dia.

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4: 8h48.
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4: Nilva, como vai você, lindona? Você também quer participar dos ingressos do circo? Que maravilha! Bete Pesce, querida, tá muito frio, Bete. Fica agasalhada aí, hein, amiga? Érica Alonso, como vai você? Boa sorte nos sorteios, inclusive do circo também. E a gente toca o Zezé de Camargo e Luciano pra você, viu? Ah, a gente vai colocar aqui você no sorteio, né, Sandra Regina? Tudo bem com você aí na Fazenda São Juliano? Eita! E agora, hein? 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Vamos de mais música na nossa quintaneja deliciosa. Gilberto e Gilmar, para Ângela do Residencial Bebedouro, minha irmã Maria no São Benedito, que adora. Só mais uma vez.

0: São 8 horas e 53 minutos e a gente sabe que hoje pela manhã aconteceu um fato em Bebedouro, né? Onde a GCM e a polícia estiveram ali no lago, tirando uma mulher ali do lago. Não se sabe ainda se ela caiu ou se ela se jogou. A gente vai ter mais informações. Na rotativa a gente vai trazer, né, mais informações com o Dr. Rogério Valverde, a Simone, que é comandante da GCM. A gente não sabe se essa mulher ainda está viva ou não. Então a gente vai passar tudo certinho para vocês na rotativa, ok? Ângela Puzzi, como vai você, minha querida? Ah, Irani do Racim tá com a gente também. Joaquim Demi Agrícola, Nilva. Ai, Christian Ralph, será? Amaremos? Será que é essa? Vardim, tudo bem? Grande abraço, Zoraide. Muito frio aí no residencial Bebedouro, minha querida. 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E a Zoraide falou, me coloca aí nos sorteios e tá muito frio, Claudinha. E como está, minha linda?
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1: 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Ô, Maria Leite, como vai você, lindona? Mara Franzão, boa sorte no sorteio também. Hoje tem bolo gostoso do Mr. Massas. Ainda tenho aqui também, né, os ingressos para sortear do circo. É, para hoje ou amanhã, para adulto e criança, viu? Pode ir no sábado também ou no domingo, fique à vontade. E o pessoal trabalhando aí nas obras, nas construções, grande abraço para vocês, ótima quinta-feira, pré-sexta, hein, gente? Final de semana tá chegando, o Roger Pipas tá aí. Israel e Rodolfo, hoje na Quintaneja pro Roger Pipas e equipe trabalhando nas obras, grande abraço. E agora a gente vai para o baú musical sertanejo maravilhoso aí, em modão.
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1: Olha aí, Andreoli, você que gosta daquele modão caprichado, raiz, aquela coisa bonita, né? Olha hoje... Temos duas canções, tá difícil pra escolher. Olha a primeira, Tião Carreiro e Pardinho, Rei do Gado.

Olha aí, gente. Rei do Gado com Tião Carreiro e Pardinho, né? É aquele modão raiz, sertanejo de qualidade. Essa é a primeira. A segunda? A segunda é com Pedro Bento e Zé da Estrada, Travessia do Araguaia.

0: 9h05. Vai nessa segunda, Pedro Bento e Zé da Estrada, Travessia do Araguaia? Ou prefere Tião Carreiro e Pardinho, Rei do Gado? Você que tá na zona rural, hein? Adora também essas músicas. Participem aí. Você do sítio, da fazenda, da chácara. Você que tá aqui em Bebedouro, na região. Participe pelo WhatsApp da emissora votando. Eu vou na primeira, eu vou na segunda. É rapidinho. Nosso WhatsApp é o 99601-8304.
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2: 9:09.
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2: Estamos no baú musical, aquele modão raiz, gente, que merece todo o nosso respeito, aquelas músicas que têm história, né, tradição. Vamos recordar as duas, de repente você está em dúvida aí. A primeira, Tião Carreiro e Pardinho, Rei do Gado.

Vai nessa primeira, Tião Carreira e Pardinho, Rei do Gado, ou você prefere a segunda? A segunda é com Pedro Bento e Zé da Estrada, Travessia do Araguaia.

0: Ah, quem será que vai ganhar hoje? A gente vai curtir a música inteirinha, hein? Você aí acompanhando a programação do Bom Dia RB Quintaneja, vote, participe com a gente pelo 99601-8304. Tatiane Silva, eu vou de primeira, Claudinha. Tati, querida do Cezé, grande abraço. Benedita Almeida.
1: Bom dia, meus amores, tudo bem com vocês?
0: Tudo, Benedita.
1: Tudo bem, graças a Deus. Olha, as duas são maravilhosas. Traz muitas lembranças, mas eu vou de segunda opção.
0: Tá certo. Beijo,
1: beijo, tá na rotativa.
0: Muito bem, a Dulce Helena vai em qual, Dani?
2: Tadinha, sou eu de novo. Hoje eu vou de primeira opção, RB883, essa paixão é vocês.
0: Valeu, Dulce. Márcia Furquim.
3: Oi, Claudinha, bom dia, tudo
0: bom
3: bem?
0: Bom dia, tudo bem.
3: Cláudia fica número um, ofereço para todos os ouvintes, para vocês da rádio. Uma ótima quinta-feira para todo mundo. Põe meu nome no sorteio, por favor. Um ótimo dia. Obrigada. Deus abençoe.
0: Amém, Marcinha. Zezé Merquides, eu vou na primeira. Claudinha, coloca a gente no sorteio. A Juliana também e a Luana Pereira.
4: Oi, Claudinha. Bom dia. Tudo bem?
0: Tudo.
4: Espero que sim. Bom dia aos ouvintes, à equipe RB. Tomei a sumidinha.
0: Então?
4: Mas eu estou ligadinha na rádio hoje. Claudinha, no baú musical eu vou de opção número 2. Mas é que ganhar eu ofereço para todos os ouvintes e para vocês todos aí da rádio, tá? RB, nossa paixão são vocês. Até às 11 na rotativa pelo rádio. Ah, Claudinha, coloca os nossos nomes dos sorteios de hoje, por favor. Do
0: com
4: bolo
0: certeza,
4: simples.
0: Com minha
4: obrigada,
0: linda.
4: Obrigada, lindona. Tenha um ótimo dia. Beijo.
0: Beijos, Cris Lane. Eu vou na segunda, Claudinha. Celinha do Novo Lar.
5: Bom dia, Claudinha, linda, Dani, ouvintes da RB. Tudo bem com vocês?
0: Tudo.
5: Comigo também está tudo bem. Graças a Deus que esse friozinho que eu adoro. Lógico que não muito forte assim.
0: Ai, muito
5: forte,
0: não, né?
5: Mas eu gosto desse tempinho fresco.
0: De leve.
5: Oh, voltando ao baú, Claudinha. Ai, eu vou de primeira opção, Rei do
0: muito
5: Gato.
0: Muito bem.
5: E aquela que vencer, a gente oferece para você, pro Dani, para todos os ouvintes, para os aniversariantes do dia de hoje, pro Silvinho, que aniversariou ontem, né? Muita saúde para ele, tudo de bom. E para todos os ouvintes da RBFM TV, a nossa paixão é você. Essa quintaneja já começou maravilhosa. Eu adoro. Beijos, fiquem todos na paz e nas bênçãos de Deus.
0: Amém. Um beijo, minha querida. Agora tem a Ângela do Cláudia.
6: Claudinha, bom dia. Muitas saudades. Mas eu vou ficar com a segunda.
0: Tá certo,
6: meu avô cantava muito essa música. Uhum. Então ele foi boiadeiro.
0: Olha,
6: manda para você, o Dan, todos os seus ouvintes. Uma quinta-feira abençoada a nós todos e até às 11 pelo rádio. RB, nossa paixão é vocês.
0: Um beijo, minha querida. Fabiola Prata, em Botafogo.
7: Bom dia, Claudinha. Bom dia, Dani, a todos os ouvintes. Tudo bem com vocês?
0: Tudo.
7: Aqui está tudo bem, graças a Deus. A antiguinha de hoje, Claudinha. Tião Carreiro e Pardinho, Rei do Gado.
0: Primeira.
7: Tá bom?
0: Tá certo.
7: Beijos. Feliz e abençoada quinta-feira a todos nós. RB, nossa paixão é você. Tchau, tchau.
0: Tchau, tchau, meu amor. E Alícia, Dani?
8: Bom dia, Claudinha lindeza. Alícia da Estância Vila Verde, querida. Oferece uma música para nós aqui da Estância e coloca o nome da minha mãe, do Dagaia e da Yara nos sorteios. Eu vou de primeira opção. Um beijo, lindona. Fica com Deus.
0: Amém, minha querida. Fernandinho vai de primeira também. Ellen Marques vai de segunda. E a Isabel Pacheco, Dani.
9: Oi, Claudinha Fran. Bom dia, Isabel de Santrezinha. Tudo bem? Eu vou de opção número 1. Tião Carreiro e Pardinho. Ofereço a todos os ouvintes da RB. RB, nossa paixão é você. Coloca meu nome no sorteio. Bom final de semana a todos.
0: Obrigada. Um beijo. Ângela do Residencial.
10: Oi, bom dia, Claudinha. É a Ângela do Residencial Bebedouro. Olha, eu vou ficar com a primeira, viu? Tião Carreiro e Pardinho.
0: Certo,
10: isso
0: amiga.
10: Aí. RB, nossa paixão é você.
0: Dona Maria Prata também vai de primeira. E a Vilminha no Centenário, Dani.
11: Bom dia, Claudinha. Ei, Claudinha, hoje é só modão raiz, hein?
0: Então, saudade,
11: eu
0: né, amiga?
11: Ficar com a segunda, Claudinha.
0: Segunda.
11: Muito boa a escolha das músicas. Parabéns.
0: É, Dani caprichou aqui, ó. Clélia Bueno, tudo bem? Clélia, vai na primeira. Opa, e a Daniele Batista, Dani, vai de primeira também. E a Tati Benfato, vai na segunda. E o Vardim, vai na segunda. E a Irani, na segunda também. E a Zoraide?
12: Claudinha, bom dia novamente. Tudo bem com vocês, Claudinha?
0: Tudo,
12: com esse friozinho,
0: amiga.
12: Claudinha? Ô, Claudinha, eu vou votar na primeira opção, que ganhar ofereço para vocês, para todos os ouvintes. Beijo, Claudinha.
0: Beijos, meu amor. Maria Leite.
13: Oi, Claudinha. Bom dia, Dandan. Claudinha, eu quero a segunda opção. E a nossa
0: segunda
13: paixão são vocês, Claudinha.
0: Maria Leite está falando do aniversário da sobrinha Isabela, que foi ontem, né, Dani? Já está aqui no sorteio da Caroline também, Edson Rodrigues.
14: Bom dia, Claudinha. Bom dia a todos da Rádio RBFM. Nossa paixão é você. Claudinho, eu voto nas duas.
0: Das
14: não tem como
0: duas.
14: Votar nenhuma.
0: Não
14: aqui ganhar,
0: como.
14: Tá de bom tamanho.
0: Tá certo, amigo.
14: Obrigado, tenha um bom dia a todos.
0: Ele preferiu não votar, Dani. Qual ganhar tá valendo pra ele? Cida Torres, eu vou na segunda, Claudinha. Ah, Ruth Silva vai na primeira. Antônio Dias vai na primeira também. Quem mais? Laíde Paixão, tudo jóia?
15: Bom dia, Claudinha, que é Laíde Paixão. Eu voto na segunda, beijo.
0: Na segunda, Laíde. E o Joaquim de Minha Agrícola, Dani?
16: Bom dia, Claudinha. Claudinha, eu fico com a segunda.
0: A segunda, opa. Já? Ela vai na primeira? A Fanny Ximenes, Fanny Ximenes, grande abraço, minha querida, seja bem-vinda, Rosa Maria.
17: Bom dia, meus amores, eu fico com a primeira opção.
0: Primeira opção, opa, a Nilva também vai de primeira, e a Ângela Puzzi vai de primeira, e a Vera Lúcia, Dani?
18: Claudinha, eu voto na primeira, tá bom?
0: É, Dani, você ganhou hoje, hein? Eu fui na segunda, mas deu a primeira. Rosa Borba também, Rafael e Companhia, loja nova na Coronel João Manuel. 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
3: 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Beto Eletricista, olha aí, pessoal que tá precisando de um eletricista, né? Beto Eletricista, sempre ouvindo a gente, um grande profissional, né, Beto? Temos aí a Fabiana querida também, quero participar dos sorteios, Claudinha, Joana Mendonça, que tá sempre ouvindo a gente. Quem mais tá aí curtindo a nossa quintaneja e não mandou um bom dia? Eu sei que tá muito frio hoje, mas manda um bom dia pra gente poder mandar um abraço gostoso pra você. Tá em Bebedouro, região, zona rural? Conta aí pra nós, nosso WhatsApp é o 996018304. A Rosa Maria, hoje ela pediu César Menotti e Fabiano Presença.

Temporal de amor para Clarice na Chácara Santa Terezinha. Pessoal, dia 26, agora semana que vem, já é o sorteio do bolo de aniversário da Carolyn, com muitas delícias no Marajá e no Pedro Pascoal. Tem aniversariante aí devido ao casamento do mês de junho, que já está indo embora. Ah, manda pra gente aqui, viu? Pra gente colocar no sorteio do bolo de aniversário da Carolyn. Nosso WhatsApp 996018304. Patrícia Lima, na Sofia, Jardim das Acácias, boa sorte no sorteio. Estela Duarte também com a gente. Fatiminha do Centenário, grande abraço, querida. E a gente já volta. Sim.

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1: 9h41.
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4: Olá, sou André Cucciaro e trago uma dica de saúde para você. Por que recomendo a musculação? Musculação vai muito além da estética. Como você pensa o seu envelhecimento? Uma fase de privações ou de aproveitar cada momento? Ao investir na sua musculatura, você previne dores, protege seus ossos, ligamentos e articulações, garantindo assim a sua mobilidade. Quando falo em mobilidade, pense em tarefas como ir à padaria, visitar um amigo, viajar com a família sem limitações, sem precisar de ajuda de alguém, poder brincar com seus netos, por exemplo. Não basta viver mais, é preciso viver com qualidade. Então, invista em você. Essa foi a dica de hoje e a qualquer momento eu volto com mais dicas.
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5: Daiane Bernardes, como vai você, lindona panda? A gente toca aqui na Quintaneja. Olha, a Cleide de Souza Nova vai fazer aniversário dia 25, hein? Já vamos colocar ela aqui no sorteio da Carolyn. Mandar para ela lá na Fazenda São Paulo, né? Nossa Quintaneja que tá maravilhosa. Dona Magda, Momento Gospel, logo mais ela adora também. E agora a gente vai atender a Érica Alonso, Zezé de Camargo e Luciano, para não pensar em você.

0: 9:51. Olha, quem pediu foi a Nilva, né? Amaremos com o Ralph aqui no Bom Dia RB. Quintaneja, sertanejo bom demais. Priscila do Primavera. Ah, um beijo no seu coração. Hoje é quintaneja, lindona. O filho Gabriel também tá curtindo.
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1: 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Faltando 5 minutinhos para as 10 da manhã, Zélia Martinista sempre acompanhando a gente. Quem mais está aí curtindo a nossa Quintaneja maravilhosa? Manda um oi pelo WhatsApp da emissora 996018304. 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

0: 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Vamos para o Momento Gospel de hoje. Gabriela Rocha diz...
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1: Seu Oswaldo Azevedo acompanhando com a gente, quer participar do sorteio agora. O Rodrigo Vogel, querido, já tocamos o Chitãozinho de Chororó hoje. Se quiser pedir outra, a gente toca, tá? 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Vamos para o sorteio agora. Sorteio dos prêmios, os convites do circo que está em Bebedouro no Sambódromo, Max Circus. Você não pode perder hoje à noite, amanhã à noite. No sábado tem espetáculo durante o dia, à noite, no domingo também. E quem vai levar dois convites é a Nilva, querida. Nilva, passa aqui, viu? Érica Alonso tem dois convites para você também, minha linda. Luciana do União tem convites para você. Passa aqui, Luciana. Grande abraço a todos. E agora, sorteio de um bolo simples, gostoso, do Mr. Massas, com muitas delícias, na Adriano Garrido 121. Pertinho do Unifafib, com esse friozinho, hein? Aquela cafeteria aconchegante do Mr. Massas. Aquele cappuccino maravilhoso, aquele pãozinho na chapa, com manteiga, com Nutella. Ah, é muita coisa boa, hein? 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Vai lá pro Mr. Massas. Quem ganhou o bolo hoje? Luana Pereira. Ô, Luana, passa aqui, pega o Vale Brinde, vai buscar teu bolo gostoso, tomar com um cafezinho lá do Mr. Massas, ok?
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1: 10:07.
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1: Vamos atender o Roger Pipas na nossa Quintaneja Sertanejo Bom Demais. Israel e Rodolfo, arruma um bom.

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1: 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Vamos de música na nossa quintaneja maravilhosa, Daiane Bernardes, Panda, Eu Te Seguro.

música linda, hein? Dona Lourdes, querida do Paraty 2, daqui a pouquinho às 11 é rotativa, a senhora vai acompanhar as notícias com a gente, vai curtindo aí a nossa quintaneja. Agora a gente vai de Murilo Huffi com Marília Mendonça, Dois Enganados, até às 11.

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3: 10h30.
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1: Pontualmente 11 horas. Bom dia, Bebedouro. Bom dia, ouvintes da RB, da nossa cidade coração, da região, da zona rural. Gratidão a todos. Estamos na quinta-feira, já para sexta, hein? Final de semana pintando por aí. Hoje, 18 de junho de 2026. E já está no ar a edição de número 20.965 da Rotativa RB. Hoje é dia do químico, dia da imigração japonesa e dia da gastronomia sustentável. Na mesa de som, Daniel Souza, Central Técnica Natan Molina, apresentação Claudinha Fran.
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1: Hoje, pela manhã, uma mulher do povoado de Andes, iniciais aí, VLB, se atirou no lago artificial. Simone Rodrigues, comandante da GCM, vai falar mais sobre o assunto para a gente aqui na Rotativa. Prefeito Lucas Serem participa da nona Conexidades em Campos do Jordão e dá mais detalhes. Prefeitura de Bebedouro inicia curso de Libras para servidores municipais em parceria com o SENAC. A Sônia Pietro, que é coordenadora de acessibilidade, explica melhor para a gente. E o Conselho Municipal da Juventude de Bebedouro toma posse. Dr. José Oliveira Júnior, presidente, vai falar mais na Rotativa. Vamos conferir também na edição de hoje da Rotativa RB o boletim policial, as notícias do Brasil e do mundo, com Alexandre Ricarte, o Time News, as informações do esporte com o apresentador De Luca e os destaques do dia comentados nos 5 minutos com Alexandre Garcia. Já está no ar Rotativa RB desta quinta, 18 de junho. Um bom dia a todos.
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0: São 11 horas e 8 minutos. Esse tempo, gente, eu tô com a minha voz meio comprometida, garganta, tossindo. Se acontecer algum probleminha aí, vocês me desculpem, tá? Mas vamos tentar fazer a rotativa aqui. Quero agradecer a Fabiola Prata, que tá com a gente na live, a Michele Duenas, a Dona Maria Prata, Maristela Duarte, o Rodrigo Vogel, querido, Sérgio Casimiro, Reinaldo Pagé, Carlos Alberto dos Santos, Dr. José Oliveira, que daqui a pouquinho vai falar com a gente aqui na rotativa também, né? A Zé Isabel, a Irani Batista, a Zeli Costa, pelo rádio muitos ouvintes como a Luzia Silva, Maria Luísa, dando uma dica aí do Jogo do Brasil. Amanhã a gente faz essa enquete, viu, minha linda? Amanhã é o jogo, às 21h30. Fernandinha Eletricista também acompanhando a gente. E vamos falar da Mega Sena. A Mega Sena pode pagar hoje 36 milhões de reais. É, o sorteio ocorre às 21h de hoje, né, em São Paulo. Posta mínima e R$6 apenas. Pode ser realizada também pela internet até às 20h. Boa sorte a todos. E a Gazeta de Bebedouro trouxe a notícia da UPA Bebedouro registrando 12 mil atendimentos e ultrapassando aí 57 mil pacientes no ano de 2026, né? Então, a UPA de Bebedouro, ela realizou 12.198 atendimentos em maio, segundo dados divulgados, né, pela Beneficência Hospitalar Cesário Lange, responsável pela gestão ali da unidade. O volume corresponde à média de 393,5 pacientes por dia. Na comparação com abril, com 12.536 atendimentos, houve aí menos atendimentos, né? Menos pacientes, 338 menos. Equivalente aí a menos 2,7%. O desempenho de maio ficou acima dos números registrados em fevereiro, quando a unidade contabilizou 9.698 atendimentos, representando crescimento de 25,8%, e também superou janeiro, que havia fechado em 10.811 registros, um avanço aí de 12,8%. Agora a gente vai falar sobre um curso de Libras, né, que já começou a prefeitura aí promovendo aos servidores municipais, uma parceria com o SINAC, né, nós temos aí a participação da Cidadania, Coordenadoria de Acessibilidade, também o SINAC, já deu início esta semana esse curso de qualificação em Libras, voltado exclusivamente aos servidores públicos municipais, e a Sônia Pietro, ela é coordenadora de acessibilidade, ela explica melhor para a gente sobre esse curso. Vamos ouvi-la?
2: Bom dia, Claudinha. Bom dia, amigos ouvintes da RB. Hoje estou aqui para falar de uma iniciativa, né, que a Prefeitura de Bebedouro, junto com a Coordenadoria de Acessibilidade, a Escola de Governo, juntamente com o SENAC, mais uma parceria com esse nosso parceiro SENAC, iniciamos o curso de Libras, que é a Língua Brasileira de Sinais. Esse curso é voltado exclusivamente para os servidores municipais. O curso terá duração de 6 meses e tem como objetivo principal preparar os profissionais da nossa administração pública para oferecer um atendimento cada vez mais inclusivo e humanizado à população surda. Participam desse curso servidores de diversas áreas da prefeitura, como saúde, educação, assistência social e outros setores que mantêm contato direto com os cidadãos. A proposta é ampliar a comunicação e reduzir as barreiras enfrentadas por pessoas com deficiência auditiva no acesso aos serviços públicos. A iniciativa reforça o compromisso com a inclusão social e com a garantia dos direitos das pessoas com deficiência, fortalecendo a qualidade de atendimento prestado à população. O curso terá duração de 6 meses, as aulas são teóricas e práticas, para que seja adquirido esse conhecimento de comunicação mais eficiente e acolhedora à população surda. Sem dúvida, Claudinha, esse curso mantém o nosso compromisso com a inclusão para todos em nossa cidade. E aqui a gente quer deixar bem claro que todos têm direito, né? E a partir desse curso, a gente dá mais um passo em inclusão, na comunicação, para que todos possam serem bem atendidos, tá? E com certeza esse é o primeiro de muitos outros que virão aqui, que é uma população que precisa ser muito bem atendida, né, Claudinha? Um abraço a todos, uma boa finalzinho aí de semana e até mais.
0: Obrigada, viu, Sônia Pietro? Você tem toda a razão, né? Curso de Libras é importantíssimo. Todos têm direito à comunicação e a gente vai aprendendo aí a falar com todos, né? Interessante. Paulo Almeida está na live da Rotativa, a Neuza Borbulho, a Sandra Sanches, a Marli Gandra, a Devani Hermenegildo, né? A Deva querida do Alvorada, falando da administração ali da UPA, né? Cesário Lange. Tem ótimos profissionais, realmente, muito boa, né? A Zeli Costa, a Irani Batista com a gente também, a Regiane Dias, o Tiago Figueira tá pelo rádio, família Figueira, a Maria Tomás é querida pelo rádio também. Vamos para o Time News, primeira edição, as notícias do Brasil e do mundo com Alexandre Ricarte.
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3: Olá, tudo bem? Eu sou Alexandre Ricarte. Está começando mais uma edição do Time News. Vamos às informações. Donald Trump diz que conversou com Lula no G7 e define o Brasil como um país difícil na política. Governo quer criar a Universidade Federal do Esporte no início de 2027. Polícia Federal e Interpol avançam em acordo para criar aliança contra o crime na América do Sul. Receita Federal vai pagar restituição com cashback para 4 milhões de pessoas em julho. Está começando o Time News.
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3: O presidente dos Estados Unidos, Donald Trump, afirmou que conversou com o presidente Lula durante a reunião de cúpula do G7 realizada na cidade de Evian, na França. Na ocasião, o líder americano classificou o Brasil como um país politicamente difícil. O comentário de Trump foi feito após ele ser questionado sobre o encontro durante uma entrevista coletiva concedida à imprensa no evento. Foi perguntado se a conversa com Lula envolveu temas polêmicos recentes como a criação de novas e pesadas tarifas contra o Brasil e a decisão do governo americano de classificar as facções criminosas Primeiro Comando da Capital e Comando Vermelho como grupos terroristas. Em sua resposta, no entanto, Trump confirmou apenas que os dois de fato conversaram, sem dar detalhes se esses assuntos específicos foram discutidos profundamente. O governo federal planeja colocar em funcionamento, já no começo de 2027, a Universidade Federal do Esporte. Essa nova instituição de ensino terá a missão de incentivar as aulas, os estudos, os projetos com a comunidade e as novidades tecnológicas voltadas para a área da ciência do esporte. O projeto de lei que cria a universidade para formar profissionais do setor esportivo foi aprovado pelo Senado e agora depende apenas da assinatura e aprovação do presidente da República para virar lei. O diretor-geral da Polícia Federal, Andrei Rodrigues, informou que a instituição avançou nas conversas com a Interpol para criar um grupo unificado focado no combate ao crime organizado na América do Sul. Essa parceria vai reunir todos os 12 países da região e usará como sede o escritório da Interpol localizado em Buenos Aires, a capital da Argentina. Segundo o diretor, o plano prevê o compartilhamento de tecnologias, bancos de dados integrados e o trabalho de policiais de várias nacionalidades. A Receita Federal vai pagar no dia 15 de julho um lote especial de restituição do imposto de renda para cerca de 4 milhões de trabalhadores que têm direito ao chamado cashback. Esse sistema foi criado pelo governo para devolver o dinheiro dos impostos pagos a mais por pessoas que têm uma renda menor. O pagamento desse lote será feito fora das datas tradicionais de restituição e vai atender diretamente os cidadãos que tiveram um imposto descontado direto do salário ao longo do ano, mas que ganharam um valor total abaixo do limite que obriga a entrega da declaração do imposto de renda. Com a novidade, mesmo sem ter enviado nenhuma declaração para o governo, esse grupo de trabalhadores vai passar a receber o dinheiro de volta de forma automática em suas contas bancárias.
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0: 11 horas e 17 minutos. Maria Leite, querida, está na live da Rotativa. Zoraide Alves, no Residencial Bebedoura. Elisângela Silva também, né? A Regiane Dias, gratidão a todos. A Neuzinha do Residencial está pelo rádio. A Edna lá no Forquim. Grande abraço a todos. Ótima quinta-feira, breve intervalo. E a gente já volta com as notícias da polícia, inclusive da mulher, né? Que foi encontrada pela manhã ali nas águas do lago.
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6: 11 horas e 23 minutos. Gisele Celestino está com a gente pelo rádio também, acompanhando, né? São muitos os ouvintes e a gente já vai ouvir, sabe quem agora? 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

0: E supermercados, Tatiana Batista tá na live, Fátima Regina Zanella, querido Rogério, também da banca, né, lá do Lago, a Rose Pereira, José Carlos Cobal, o Fábio Isaac, ouvindo de Ibirá também, Rodrigo Vogel, Rodrigo, grande abraço, Fátima Costa, grande abraço, Maria Leite. Gente, a Gazeta de Bebedouro trouxe a notícia que Bebedouro registrou 393 inquéritos policiais em 4 meses, dados da Secretaria de Segurança Pública, né? Então, a produtividade das forças de segurança em Bebedouro resultou na instauração de 393 inquéritos policiais entre janeiro e abril deste ano, segundo dados, né, divulgados pela Secretaria de Segurança Pública do Estado de São Paulo. O número representa a média aí de 98 procedimentos investigativos por mês. O levantamento também aponta 221 prisões efetuadas, 150 flagrantes lavrados, 51 ocorrências de tráfico de drogas e 17 veículos recuperados no período. Abril concentrou o maior número de inquéritos do quadrimestre, reforçando a imensa atividade policial no município, né? Que é intensa. Agora a gente vai para as notícias da polícia. A gente já vai começar, nós temos um áudio, né? Da Simone Rodrigues, ela é comandante da GCM, ela acompanhou também esse caso hoje pela manhã com a sua equipe, dessa mulher do povoado de antes, né? VLB, que se jogou nas águas do lago. E ela conta mais para a gente, vamos ouvi-la.
1: Bom dia, Claudinha. Bom dia aos ouvintes da RBFM. Na manhã de hoje, por volta das 7 horas da manhã, a GCM foi acionada a comparecer ali nas imediações do Lago Artificial, mais precisamente na Avenida Donina Valadão Furquim, sentido centro-bairro, onde, segundo testemunhas, uma pessoa do sexo feminino havia estacionado seu veículo nas proximidades do pontilhão do lago e a mesma veio se atirar nas águas do Lago Artificial. Mediante essas informações, o corpo de bombeiros foi acionado. Estando no local, ele fez a retirada dessa pessoa das águas e fazendo os procedimentos de RCP. A mesma foi levada à UPA da nossa cidade e deixada aos cuidados do médico de plantão. E até então a mesma chegou com vida, ficando aí aos cuidados da unidade de pronto atendimento. A GCM agradece a oportunidade de estar trazendo essa notícia a toda a nossa população. Tenham todos um bom dia.
0: E essa mulher, gente, segundo informações, ela está entubada no hospital regional aqui em Bebedouro, mas estabilizada. Vamos orar para que ela fique bem, né? Temos notícias da polícia aqui, que nós vamos passar agora à Polícia Civil, que prendeu o homem flagrante por tráfico de drogas durante cumprimento de mandado de busca e apreensão em Vista Alegre do Alto, né? Então, a Polícia Civil, com o apoio da Polícia Militar, da Guarda Civil Municipal, prendeu em flagrante na manhã de hoje um indivíduo investigado por envolvimento com tráfico de drogas na cidade de Vista Alegre do Alto, e a ação ocorreu durante o cumprimento de mandado de busca e apreensão expedido pela Justiça após a investigação que apontava comercialização de entorpecentes no local. E durante as buscas realizadas em uma residência localizada no bairro Center Park 2, os policiais encontraram 47 cápsulas contendo cocaína, totalizando aproximadamente 62 gramas aí de substância, além de R$ 124,00 em dinheiro, fracionado em um aparelho celular. E diante dos fatos, o investigado recebeu voz de prisão em flagrante, foi conduzido à unidade policial para formalização dos procedimentos legais e, após passar por exame de integridade física, permaneceu preso e foi encaminhado para audiência de custódia. A autoridade policial representou pela conversão da prisão em flagrante em prisão preventiva, destacando, entre outros elementos, a reincidência específica do investigado no crime de tráfico de drogas. Temos aí a notícia da Polícia Civil. Polícia Civil em Viradouro, né, cumprindo um mandado de busca, também prendendo em flagrante suspeita de tráfico de drogas, tá certo? Foi ontem, né, antes de ontem, né, hoje é 18, foi dia 16, a partir de um prévio trabalho de investigação que deu esse cumprimento, esse mandado de busca e apreensão. tendo como alvo em um imóvel residencial situado no Jardim Beluso e com apoio logístico de agentes da Delegacia de Polícia de Terra Roxa. Os policiais da Delegacia de Viradouro, por volta das 14 horas, chegaram ao imóvel tido como alvo e de pronto localizaram a suspeita, VDB, de 28 anos de idade, iniciando as respectivas buscas. E ao final, os agentes contabilizaram em linhas gerais a apreensão de um pequeno tijolo de maconha, algumas porções menores desse mesmo tipo de droga, uma pequena porção de crack, um smartphone, a importância de R$ 2.455 em dinheiro. E diante desse quadro, os agentes prenderam em flagrante a investigada VDB, conduzindo até a delegacia de polícia, onde fora formalmente autuada em flagrante pela prática do crime de tráfico de drogas, sendo subsequentemente encaminhada e recolhida à cadeia pública feminina de Bebedouro, onde deverá aguardar a realização da chamada audiência de custódia. Temos também Polícia Civil em Viradouro, que cumpre mandado de busca e localiza quantidade substancial de drogas, prendendo em flagrante suspeito, né? Isso foi dia 16 também, essa investigação que deu cumprimento a esse mandado de busca e apreensão. No Jardim Brícia, foi no imóvel do Jardim Brícia, né? Logo na chegada, os agentes encontraram o morador e suspeito, é ERP, de 33 anos de idade, o qual, ao ser indagado, logo admitiu que teria uma boa quantidade de drogas na parte interna do seu imóvel, tendo sido subsequentemente encontrado e apreendido alguns tijolos de maconha, além de cocaína, granel, embaladas separadamente para vendas no varejo, bem como comprimidos, né? De êxtase, dry, dentre outras drogas. Não bastasse tais itens, também foi encontrado e apreendido balanças de precisão e farta quantidade de embalagens do tipo zip, costumeiramente utilizadas para embalar as pequenas quantidades de drogas. Já em poder do suspeito, foi encontrado um smartphone, importância de R$ 970 em dinheiro e uma motocicleta da marca Honda, né, modelo Falcon, possivelmente utilizada para traficância ali de drogas. E diante desse quadro, ERP foi preso, conduzido até a delegacia de polícia e autuado em flagrante pela prática do crime de tráfico de drogas, sendo subsequentemente encaminhado e recolhido na cadeia pública da vizinha comarca de Colina, onde deverá aguardar a realização da chamada audiência de custódia. Temos a notícia da mulher, que é presa por suspeita de atropelar e matar cunhado de propósito em Barretos. É uma mulher que foi presa na quarta-feira, portanto ontem, em Barretos, por suspeita de atropelar e matar esse cunhado dela de propósito. Segundo o delegado Rafael Faria Domingos, ela foi alvo de um mandado de prisão temporária expedido pela justiça e negou a intenção de atingir a vítima com o carro. O atropelamento aconteceu na noite do dia 31 de maio, no bairro Bom Jesus. Um homem de 42 anos foi encontrado sem vida na rua e a polícia começou a investigar o caso. Imagens de câmeras de segurança divulgadas na quarta-feira ajudaram a polícia a descobrir que o homem tinha sido atropelado por um motorista que fugiu após acertá-lo. Então a vítima não teve qualquer chance de defesa porque caminhava de costas para o veículo. E durante a investigação, a polícia identificou uma cunhada da vítima como suspeita. A mulher estava desaparecida desde o atropelamento, foi localizada e presa na quarta-feira, portanto, em um apartamento no conjunto habitacional Newton Siqueira Sopa. O aparelho celular dela foi apreendido e deve passar por perícia. E segundo o delegado, em depoimento à polícia, a mulher, que está grávida, contou que foi agredida pelo homem no momento em que levava a irmã dela, companheira dele, para casa. Ele estava embriagado no momento das agressões, de acordo com a suspeita. Ela também contou que percebeu que ele saiu do local para buscar uma arma e passou a segui-lo com o veículo. No momento do atropelamento, a mulher disse que o cunhado se jogou na frente do carro e que ela não tinha intenção de atropelá-lo. O caso é investigado como homicídio qualificado. Wanderlei Silva está na live com a gente, acompanhando as notícias da Rotativa. Maria Estela Machado também está com a gente. Maria Bonácio no sítio, né, Maria Bonácio? Grande abraço, né? A informação que a gente tem aqui, Rodrigo Vogel, é que a mulher, né, do povoado de antes, se jogou no lago. Ela está entubada no hospital regional, viu? Estabilizada, e vamos orar para que ela fique bem, né? Geldo Pereira também mandando um bom dia pra gente. Gustavo Souza, querido. Glaucio Furtado também. Grande abraço. Tatiana Batista. E agora a Elizabeth Carvalho também pelo rádio. Muitos ouvintes espalhados por toda a nossa cidade, região, zona rural. E agora a gente vai para as últimas do esporte com o apresentador De Luca.
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3: Gol! Que prazer estar com você novamente aqui na melhor rádio do seu rádio, com todas as informações sobre o mundo da bola. Eu sou o De Luca, nessa quinta-feira, 18 de junho. Aumenta o som, tamo junto aqui na melhor.
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3: Vamos fazer aquele giro pela Copa do Mundo com os principais resultados de tudo que aconteceu ontem. Vamos falar de Portugal, que empatou com RD Congo em 1-1 em estreia na Copa do Mundo. E Cristiano Ronaldo vira o mais velho titular da história do Mundial. Inglaterra vence Croácia por 4-2 com 2 gols de Kane. Gana vence o Panamá com gol no último lance e estreia com vitória. Colômbia vence o Uzbequistão por 3-1 com show de Luiz Dias na estreia da Copa do Mundo.
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3: Neymar voltou ao gramado com bola ontem e treinou com o elenco da seleção brasileira. Foi a primeira vez que o craque apareceu integrado ao grupo desde a chegada ao país. A data marca exatamente um mês da lesão, que aconteceu em 17 de maio, durante a derrota do Santos por 3-0 para o Coritiba no Brasileirão. O diagnóstico foi de lesão de grau 2 na panturrilha direita. Nos bastidores, a informação é de boa evolução, mas a comissão técnica mantém cautela. Para o jogo contra o Haiti na sexta-feira, a chance de Neymar jogar é considerada muito baixa.
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3: Ancelotti deve mudar o esquema da seleção brasileira para a partida dessa sexta, com a volta do sistema 4-2-4. As entradas mais prováveis são as de Danilo na vaga de Ibanez e Luiz Henrique no lugar de Lucas Paquetá. Os treinamentos também apontam para uma atenção especial com Gabriel Magalhães e Rafinha, que estão sendo poupados com cautela. O zagueiro tem desgaste no adutor da coxa esquerda e a cautela existe para que não vire lesão, enquanto o atacante cuida de bolhas após o jogo contra o Marrocos. Na cabeça da área, Fabinho treinou ao lado de Bruno Guimarães e fica a expectativa pela decisão de Ancelotti. No comando de atacante, Igor Thiago treinou novamente entre os titulares, mas há disputa recorrente com Matheus Cunha. Tô de volta daqui a pouquinho, já trazendo muito mais por aqui. Fique ligado.
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0: São 11 horas e 37 minutos. Mandar um beijo pro meu irmão Reinaldo também acompanhando a gente, né? A Gisele Celestino, querida. A minha cunhada Glória. E olha, breve intervalo e a gente já volta, batendo um papo com o Giovanni Mariano, que é um dos diretores da SEAB, né? Vamos falar aí sobre a SEAB, inclusive fez aniversário a SEAB, daqui a pouquinho.
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0: 11 horas e 43 minutos. Aparecida Visicato está com a gente na live. Rodrigo Vogel, Elizabeth também. Antônia do Cláudia entrou aí também. Está pelo rádio. Pelo rádio tem muitos ouvintes, Bebedouro, região, zona rural. E nós estamos recebendo o Giovanni Mariano, né, que é um dos diretores da CIAB. A CIAB que completou ontem 92 anos de existência. Ô, Giovanni, como vai? Tudo bem?
14: Graças a Deus, muito bem. Espero que vocês também estejam maravilhosamente bem. E vocês, ouvintes aí da IRB, muito prazer aqui estar contigo. Acho muito legal a CIAB fazendo 92 anos. É uma senhora que está com muito respeito pela cidade, né? Eu acho que não tem outra entidade em Bebedouro com tantos anos, né? Você tem o Centro Espírita com mais de 100 anos, você tem a igreja, óbvio. Sim. Mas eu falo uma entidade, né, que preocupa com o outro, com o comerciante, com o industrial.
0: Nessa linha, né?
14: Nessa linha, né? Eu acho que não tem, não. É uma senhora respeitada. 92 anos.
0: Tem feito um belo trabalho em parceria com o Sincomércio, a Prefeitura, esses dias C, como teve a semana passada, no sábado, apesar daquela chuva, foi um sucesso, né, Giovanni?
14: Não, a gente fica muito feliz, né, da gente poder fazer essa revolução. Né? Aos poucos ela ganhou corpo e nesse sábado que a gente teve, dia 13, nós tivemos mais pessoas engajadas, né? Como o Tiro de Guerra, o Demolei, o Arco-Íris, que faz parte também, né? da maçonaria. Então, é muito interessante porque você está agregando valores. A arrecadação foi maravilhosa de artigos de inverno para as pessoas necessitadas. Eu acho que isso é importante. Você está agregando coisas que a cidade realmente está tendo um olhar diferente. E esse olhar está vindo da prefeitura, do sindicato, da SIAB, que é um olhar conjunto, né, de você beneficiar aqueles que realmente necessitam. E essa parceria tem dado resultados bons para o comércio e a gente tem chamado a atenção não só para o comércio central, né? Para o comércio em geral, porque a nossa contribuição ela é para todo o comércio. Óbvio que você tem que centralizar, porque é o centro que é o local do comércio. Mas como Bebedouro hoje é uma, hoje não, sempre foi, né? Uma cidade mais planejada, com avenidas boas, esse comércio se estendeu por todas as avenidas. Mas é tão importante a gente entender que esse trabalho é para todo mundo e que esse pessoal precisa ter essa leitura. Isso que eu acho que não estão tendo ainda. É uma leitura de entender o seguinte: se eu fortaleço a SIAB, se eu faço parte dela, eu vou trazer ainda mais coisas para a nossa cidade, para o bairro, para o comércio, que é uma leitura que você tem que fazer.
0: A SIAB, ela oferece o que para o associado lojista, que paga ali uma taxinha por mês? Tem cursos, não, né?
14: Você, ó, eu falhei feio ao vir para cá, porque a gente fica muito tumultuado, mas tem um folder muito bonito, colorido, eu ia trazê-lo para mostrar para vocês. E eu acabei não trazendo, justamente porque a gente vive muito atarefado, né? Mas nós temos mais de 10 coisas que... para o comerciante, além de cursos, nós temos aqui, eu até anotei aqui, que pediu para falar, deixa eu ver onde ele está aqui, ó, campanha especial da SIAB, estamos fazendo a ilusão dos acontecimentos, festa junina, mas não é isso aqui, deixa eu...
0: O que o Giovanni está querendo falar, gente, é que você que é lojista, que ainda não é sócio da SIAB, seja sócio da SIAB, que vai ter muita coisa boa para você. Você paga uma taxinha ali pequena por mês, né? E são muitas coisas que vão enriquecer você, sua loja, o atendimento. Ah, são muitas dicas, né?
14: Importantes. Olha, vocês perdoam a gente aí que a gente traz as coisas anotadas, hein? Porque nós somos todo mundo atarefado. 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
0: Você que tem a loja no bairro aí, que o Bebedouro está crescendo muito. A gente vê ali aquela região do Extremo Norte, mais de 30 mil habitantes.
14: Sim.
0: É muito comércio naquelas avenidas e ruas.
14: Sim.
0: Seja um associado da SIAB, né, João?
14: Venha fazer parte com a gente. Nós temos, além dos benefícios, você vai agregar valores para nós. A sua ideia, aquilo que você traz que é diferente, porque cada um de nós é diferente. Né? Eu tenho uma ideia, você tem outra.
0: Tem um clique,
14: e nós,
0: né,
14: agregamos isso e melhoramos o meu comércio, o seu e de todos. Uma cidade boa comercial como é Bebedouro é, fortalecida, você só tem a ganhar, é trazer a região para comprar aqui. Então é isso. E não deixar que escape pelas nossas BRs os nossos consumidores para outras cidades maiores. Quer dizer, é entendimento, mas você tem que fazer essa leitura.
0: Aqui tem de tudo, gente. Não precisa sair para comprar, né?
14: É,
0: o comércio está bem
14: Você
0: rico.
14: Pode sair para passear, mas para comprar, prestigie o comércio de Bebedouro. Nós estamos fazendo de tudo por você.
0: Inclusive a Avenida do Centenário também. Você anda por ali tudo, né? Quanto comércio, a região sul ali também.
14: Demais, né? Da conta, né?
0: Aqui, a região oeste.
14: A região oeste. Imagina a hora que fizer essa travessia aqui nova.
0: Nossa, essa obra da Ralph Erquin vai ser uma maravilha.
14: Uma maravilha. Eu acho isso gigantesco. Porque desde que eu moro em Bebedouro, que fala, precisa de mudar.
0: Disso.
14: Precisa, mas não é, na realidade, precisa de poder para poder fazer uma obra tão grande.
0: E
14: né?
0: Agora está dando certo, né,
14: Giovanni? Não. E vai dar certo, né? E não é só esse gargalo de Bebedouro, não. Nós temos o outro ali também para ir para Catanduva, que é um lugar difícil de travessia, perigoso.
0: Ali no final da Brandão Veras precisa fazer ali, né? Ali é perigoso.
14: Justamente.
0: Né?
14: Então, nós temos outros gargalos. Mas, óbvio, obra não se faz de um dia para outro, tem que ser planejado para ver se também se não prejudica ninguém, né? Porque às vezes a pessoa fala, não, mas está me amolando. Ó, gente.

0: ver se também se não prejudica ninguém, né? Porque às vezes a pessoa fala, não, mas está me amolando, ó, gente.
1: O pessoal tá sofrendo um pouquinho aqui, mas vai valer a pena.
0: E a gente tem que entender o seguinte, o benefício vai ficar para sempre.
1: Para sempre.
0: É? Agora a gente tem algumas amolações, mas depois o benefício é fantástico, né?
1: Certeza. E vocês já estão aí, né, se organizando para julho, que vai ter outro dia cedo.
0: Sim, nós teremos sim, porque essa é uma parceria que deu certo. Quando você faz algo que agrega valores, pensa para você ver, é tanta gente no ganha-ganha, né, que está todo mundo ganhando. Né? Você não tem assim, ah, prejudicou fulano. Não, está todo mundo ganhando, o comércio está ganhando, as pessoas que estão levando seus produtos estão ganhando. Estamos fazendo essa revolução pelo menos uma vez por mês. Quem dera que pudesse fazer mais vezes. Mas chamar atenção é primordial. Lembre-se, comerciante, quando nós chamamos a atenção do nosso comércio, ele grava na mente do consumidor. Né? Por isso é preciso fazer propaganda, por isso precisa ser lembrado o tempo inteiro. Né? Precisamos entender que a minha vitrine vende o que está à mostra, guardado não vende nada.
1: O atendimento é tudo.
0: O atendimento é tudo. A organização, preço na peça. Às vezes o cliente quer ficar à vontade, mas não tem para quem perguntar e não tem preço. Então tudo isso faz parte do meu arranjo, da minha leitura que eu faço do meu comércio. Né? Qual a leitura que eu faço do meu consumidor que para na minha porta? Ele não está entrando por quê? Não é? O que, que eu tenho para chamar a atenção? Tudo isso é importante. Mas ele entrou, quebrou a primeira barreira, e aí a decisão é dele. Mas cabe a mim vendê-lo com simpatia, com objetivo que eu trago. Né? Eu já tenho que estar lá otimista para isso, porque a primeira barreira foi quebrada por ele. Ele entrou.
1: É, gente, então o Giovanni está aqui hoje, né, para agradecer, lógico, todo mundo que foi para o dia C no último sábado, mesmo diante da chuva, movimentou o comércio, aquela data romântica do Dia dos Namorados aí, o Jogo do Brasil que teve também, né? E agora em julho vai ter novamente, com certeza a gente vai divulgando aqui para vocês e vocês vão participando e aproveitando esse show de ofertas, de coisas boas para as crianças, para as famílias. Aí vai o pessoal da saúde, já coloca tudo em dia as vacinas. Aí o pessoal do canil já leva os bichinhos para serem adotados. Os artesanato que tem coisas lindas aqui de Bebedouro.
0: Você vê que ganha-ganha. É. Todo mundo está ganhando. E você, comerciante, não faz parte ainda da SEAB, por quê?
1: É.
0: Estamos te esperando para que você venha conosco nos ajudar e ser ajudada ainda mais. Porque toda essa movimentação é para te ajudar. A leitura que a gente faz é para você. Você que está no bairro, você que está no centro. Pode olhar, nós tínhamos mais de, acho que era 12 ou 13 ou 14 pontos fechados na Coronel. Não tem mais.
1: Já estão alugando.
0: Já estão alugando.
1: Né?
0: Por quê? Estamos movimentando. Então você que faz parte do comércio, vê o movimento que a gente está fazendo. Faça parte você também, nos ajuda para que você seja ajudado. Né? Então é preciso que todos que estão ganhando tenham esse olhar. Esse olhar de otimismo, de interesse pela sua cidade, pelo seu comércio, que a gente já sabe que todos nós somos guerreiros, né? Num momento difícil que a gente está atravessando, mas a gente está aí, lutando e buscando a vitória sempre.
1: Se Deus quiser, quero agradecer a sua presença e sucesso sempre para vocês da SEAB, do comércio da cidade, viu?
0: Nós é que agradecemos sempre a parceria, quero agradecer muito os comerciantes do centro, o pessoal que vem nos ajudar, agradecer também os clientes que nesse dia, que foi um dia de frio, de chuva, estavam lá prestigiando e prestigiem cada vez mais, porque nós precisamos de vocês dando manutenção no nosso negócio, nos empregos, e agradecer a parceria das rádios, que é tão importante para a gente estar aqui movimentando, contando isso para vocês. Então, venha conosco, vamos fazer parte, estamos lá à sua disposição. Nos procure, que é o nosso grande prazer, é te ajudar.
1: É, 90 anos de SEAB, viu, gente? Um trabalho sério, né? Grande abraço, viu, Giovanni?
0: Abraço para vocês, um bom dia, que Deus possa abençoá-los.
1: Amém. 11 horas e 55 minutos, Maria Leite querida, muitos ouvintes aí acompanhando a rotativa, Aparecida Visicato. Vamos para um breve intervalo e a gente já volta.
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9: Pontualmente 12 horas em Bebedouro. Ótima tarde a todos de quinta-feira. Já parece sexta, final de semana pintando por aí, hein? Rotativa RB. Vamos falar do Conselho Municipal da Juventude de Bebedouro, que toma posse. É, a Prefeitura, através do Conselho Municipal da Juventude, realizou a cerimônia oficial de posse dos novos membros, né, que vão representar a juventude bebedourense pelos próximos anos. E o evento reuniu autoridades municipais, representantes da sociedade civil e jovens comprometidos com a construção de políticas públicas voltadas ao desenvolvimento da juventude. E o nosso querido Dr. José de Oliveira Júnior é o presidente. O vice-presidente é Natan Pietro Vidal, primeira secretária é Sofia Lopes Faustino e segundo secretário Samuel Pereira de Sá, que é o filho do Mário de Sá, nosso saudoso, né? Agora a gente vai ouvir então o presidente do Conselho Municipal da Juventude, Dr. José de Oliveira Júnior.
10: Bom dia, Claudinha, bom dia, Dani, e a todos os ouvintes da Rotativa RB. Assumir a presidência do Conselho Municipal da Juventude é uma honra imensa e, acima de tudo, uma responsabilidade. Defendo a causa da infância e juventude há anos. É um ideal que nasceu ainda na minha época da escola, no Grêmio Estudantil, que hoje, aos 41 anos, se transforma na oportunidade de gerar um impacto ainda maior. A nossa principal prioridade será ir além do assistencialismo tradicional. Queremos implementar uma gestão inovadora, focada não apenas em socorrer o jovem quando ele precisa, mas em prevenir, guiar e estruturar o seu caminho. Vamos trazer referências de projetos que já funcionam em outros municípios e estados para aplicar aqui, transformando o Conselho em um verdadeiro celeiro de oportunidades. Acreditamos que, para mudar a realidade de um município, precisamos primeiro transformar a mentalidade dos nossos jovens. Por isso, vamos defender fortemente políticas públicas inovadoras, voltada para a educação financeira e para a construção de uma identidade firme e cidadã. Quando o jovem entende o seu valor e aprende a lidar com o seu futuro, ele se desenvolve em todas as outras áreas. Além disso, nosso foco estará em conectar a juventude com o mercado de trabalho, através do incentivo ao primeiro emprego, qualificação profissional adaptada às novas tecnologias, cultura, esporte e lazer. Queremos trazer ferramentas práticas para que cada jovem seja o protagonista da sua própria história. O conselho não pode ser uma sala fechada, ele precisa ir aonde o jovem está. Vamos construir uma ponte real entre a juventude e o poder público. Para isso, pretendemos criar canais diretos de diálogo, visitando as escolas, dialogando com as entidades sociais e usando uma linguagem clara e conectada com a realidade atual. Queremos que os estudantes e os diversos segmentos das sociedades saibam que o Conselho é um espaço aberto para as ideias e projetos. Nosso papel será acolher essas demandas, filtrá-las com responsabilidade e transformá-las em propostas concretas para o Executivo. A juventude não é o futuro da nossa cidade, ela é o presente. E suas vozes serão ouvidas.
9: É, o presidente aí, Dr. José Oliveira Júnior, querido, sucesso para vocês aí, viu? Nesse momento tão importante, né? Cuidando da juventude da nossa cidade. Rê Santos está na live com a gente também e reforçando que o CRAS Oeste, você que faz parte aí, que é cadastrado no CRAS Oeste, né? Que até então atendia aqui na Avenida José Perrone. Oswaldo Perrone, né? Então, agora está em novo endereço, tá certo? Você pode procurar, né, que a unidade agora foi transferida para a Rua Argentina, 286, na Vila Sanderson. Fica ali atrás da cozinha piloto, tá? A mudança foi realizada com o objetivo de proporcionar melhores condições de atendimento aos usuários, garantindo conforto, acessibilidade e qualidade nos serviços prestados à comunidade. Cras Oeste é referência para famílias de diversos bairros da região, essa região toda, né, Oeste, desempenhando um papel fundamental no fortalecimento dos vínculos familiares, comunitários, promovendo aí o acesso aos direitos socioassistenciais. Informações também, nós temos o telefone aqui do Cras Oeste, que agora está na Rua Argentina 286, ali no Sanderson. É o 3345-1637. Vamos agora para o segundo Time News, as notícias do Brasil e do mundo com Alexandre Ricarte. Vamos lá?
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12: Olá, tudo bem? Eu sou Alexandre Ricarte. Está começando mais uma edição do Time News. Vamos às informações. Comissão aprova projeto que perdoa multas de caminhoneiros que participaram de protestos após as eleições de 2022. Lula rebate críticas de Trump e diz que presidente americano precisa aprender com o Brasil. STF define prazo de 60 dias para redes sociais adotarem regras rígidas contra conteúdos ilegais. Polícia investiga se o PCC e brasileiros participaram do mega assalto a bancos no Paraguai. Está começando o Time News.
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12: A comissão mista que analisa a chamada MP do frete aprovou uma mudança no texto que perdoa as multas dos caminhoneiros envolvidos nos protestos de apoio ao ex-presidente Jair Bolsonaro depois das eleições de 2022. Com essa aprovação, a proposta segue agora para a votação no plenário da Câmara dos Deputados. Quem incluiu esse perdão no projeto foi o deputado federal Zé Trovão, do PL de Santa Catarina, responsável pelo relatório. A mudança perdoa multas e outras penalidades administrativas ou civis aplicadas a transportadores, empresas de transporte e motoristas profissionais que participaram dos atos. O presidente Lula afirmou que não pediu uma reunião reservada com o presidente dos Estados Unidos, Donald Trump, durante o encontro no G7 na França, porque os dois países ainda estão no meio de negociações sobre taxas e tarifas comerciais. Havia uma grande expectativa por parte de diplomatas e embaixadores de que essa conversa oficial entre os dois líderes pudesse acontecer na Europa. Ao ser perguntado sobre as recentes declarações de Trump a respeito da situação política e das eleições brasileiras, Lula rebateu dizendo que o presidente americano precisa aprender com as eleições civilizadas que acontecem no Brasil. O presidente brasileiro defendeu que Trump não pode se meter nos processos eleitorais de outros países e concluiu que, ao fazer críticas à política do Brasil, o líder norte-americano demonstra claramente que não conhece a realidade do país. O Supremo Tribunal Federal fechou a decisão que aumenta a responsabilidade das redes sociais e sites pelo conteúdo publicado pelos usuários. A votação foi unânime e as empresas de tecnologia não podem mais entrar com recurso ou qualquer tipo de questionamento contra essa determinação. Com isso, ficou estabelecido um prazo de 60 dias para que os provedores de internet comecem a cumprir tudo o que o tribunal determinou. Dentro desse prazo, as plataformas digitais terão que colocar em prática o chamado dever de cuidado, ou seja, adotar medidas concretas para reduzir riscos de ataques a direitos fundamentais e ajudar no combate a crimes na internet. Autoridades do Paraguai estão investigando se criminosos brasileiros e membros da facção Primeiro Comando da capital participaram de um grande assalto que atingiu 3 bancos e uma casa de câmbio na cidade de Santa Rita. O crime aconteceu na madrugada da última terça-feira, dia 16, em uma região que fica perto da fronteira com o Brasil. A desconfiança da polícia ficou mais forte depois que várias testemunhas contaram que os homens do grupo falavam em português durante o ataque. De acordo com o chefe do comando tripartite, Carlos Alberto Dores Rios, as investigações iniciais mostram sinais claros de que assaltantes brasileiros e paraguaios trabalharam juntos para realizar a ação criminosa.
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9: 12 horas e 10 minutos, Bebedouro Containers. Richard, querido, grande abraço, viu? Ótima quinta para vocês aí, toda a equipe. Breve intervalo, a gente já volta falando da conferência, pré-conferência municipal dos direitos da criança e do adolescente.
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11: 12 horas e 17 minutos, Elza Florindo, querida. A gente procura trazer boas notícias, né, Elza? Às vezes a gente tem que passar algum fato triste aqui, né? Vamos falar agora, gente, da Pré-Conferência Municipal dos Direitos da Criança e do Adolescente, a Secretaria Municipal de Desenvolvimento Social e Cidadania, Conselho Municipal dos Direitos da Criança, né, e Adolescente, realizou a Pré-Conferência Municipal dos Direitos da Criança e do Adolescente. O encontro teve como tema Fortalecendo o Sistema de Garantia de Direitos da Criança e do Adolescente e a Democracia Participativa. A Lucimara Lopes, ela é coordenadora da Rede Criança aqui em Bebedouro. E ela conta pra gente mais sobre a pré-conferência. Com você, Lucimara.
12: Oi, Claudinha, bom dia. Bom dia a todos os nossos ouvintes aqui da Rádio Bebedouro, que sempre estão acompanhando e principalmente que sempre estão atentos a todas as notícias que a gente sempre traz aqui para falar um pouquinho do nosso trabalho, né? Nós estamos aqui hoje para falar, nós realizamos a Pré-Conferência Municipal de Direitos da Criança e do Adolescente. Essa conferência, ela acontece a cada 2 anos, então nós temos várias etapas. Nós temos a pré-conferência, onde nós trazemos os adolescentes para discutirem sobre as políticas públicas voltadas para criança e adolescente no município de Bebedouro. É uma forma de ter a participação de fato integral e integrada das nossas crianças e adolescentes na discussão e na implementação da política pública que são voltadas para eles. Nosso grande papel aqui é fortalecer os nossos adolescentes para que eles comecem a ser protagonistas e comecem a fazer parte desses espaços e dessas discussões, aonde nós estamos voltados para pensar em políticas públicas e nos direitos das crianças e dos adolescentes. A pré-conferência, ela aconteceu no dia 11, onde a gente teve a presença de muitos adolescentes, representatividade de várias instituições que trabalham com crianças e adolescentes, onde foi uma preparação para a gente fazer a conferência que vai acontecer agora no dia 25 de junho, uma quinta-feira, aqui na Casa dos Conselhos. E esse é um momento importante, porque é um momento onde, de fato, a gente trabalha aquela palavra que nós sempre dizemos, democracia. A gente precisa trazer as pessoas, e nesse caso, nesse segmento, as nossas crianças e os nossos adolescentes, nós precisamos ouvir. Nosso papel enquanto Conselho de Direitos é dar oportunidade, dar voz e dar representatividade para as nossas crianças e adolescentes. Porque é a partir da fala deles, do olhar deles e, de fato, das necessidades deles, é que nós vamos conseguir implantar políticas públicas mais eficientes, mais eficazes e que, de fato, vão atender às necessidades. E a gente, pensando um pouco mais amplo, a gente vai conseguir ampliar a garantia de direitos da criança e do adolescente no município de

0: agradecer a participação efetiva dos nossos jovens e dos nossos adolescentes e convidar para no dia 25 nós termos ainda mais a participação de jovens, de adolescentes, porque só assim nós vamos ter políticas públicas de fato que façam a diferença na vida das nossas crianças e dos nossos adolescentes. Claudinha, um forte abraço e mais uma vez obrigado por esse espaço tão valioso que você sempre dá para nós, para que a gente possa falar de pautas tão importantes no nosso município.
1: Obrigada a você, Lucimara. Sucesso aí, viu? Grande abraço. 12 horas e 21 minutos. E a prefeitura intensifica a limpeza, gente. A manutenção em praças de diversos bairros da cidade. Através da garagem municipal, a equipe do Silvinho, né? Que é o diretor da garagem. Que seguem realizando um amplo trabalho de limpeza, conservação. Manutenção dos espaços públicos em diferentes regiões da cidade. Não só no centro, né? Nesta semana, por exemplo, as equipes estiveram atuando nas praças dos bairros Tropical, Alvorada, ali no Cláudia, executando serviços de roçagem aí, né, recolhimento de resíduos, limpeza geral, manutenção das áreas de convivência. Falamos aqui da limpeza dos bueiros também, que são tão importantes, e pedimos à população para não jogar o lixo no bueiro, né, pegar o lixo, colocar no saco, para não entupir ali o bueiro, né, quando a chuva vier, tá? Aí causam aí as enchentes. A iniciativa faz parte, então, do cronograma permanente de zeladoria urbana, desenvolvido aí pela administração municipal, que busca preservar os espaços públicos e proporcionar qualidade de vida. E a prefeitura reforça a importância da colaboração da população na conservação das praças, evitando descarte irregular de lixo, contribuindo para manter os locais sempre organizados, adequados para o lazer e a convivência das famílias. Os serviços de limpeza e manutenção continuarão sendo realizados em outros bairros, promovendo melhorias nos espaços públicos. Quem tem aí a praça que não está legal, pode também ligar na garagem municipal e pedir aí ajuda, né, do Silvinho, da equipe, que com certeza passa por aí e dá uma geral na pracinha do bairro, tá? Vamos agora para as últimas do esporte com o apresentador De Luca, vamos lá?
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3: De volta por aqui com mais informações. De volta às últimas do esporte.
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3: O Brasil subiu uma posição no ranking da FIFA e chegou ao quinto lugar. A mudança aconteceu depois que Portugal empatou com a República Democrática do Congo por 1-1. Com o tropeço, Portugal perdeu 12,76 pontos e caiu do quinto para o sétimo lugar. O Marrocos também passou Portugal e assumiu a sexta posição. O Brasil soma agora 1.765,34 pontos, contra 1.755,62 do Marrocos e 1.755,09 de Portugal. Na liderança, a Argentina venceu a Argélia por 3-0, com Messi marcando os três gols, e chegou a 1.889,06 pontos. A França ultrapassou a Espanha e foi a segundo lugar, após bater o Senegal por 3-1.
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3: O Inter fechou com o primeiro reforço para o segundo semestre. O clube chegou a um acordo com o zagueiro Guilherme Maripan. O chileno, que estava no Torino da Itália, assinará um contrato por 2 anos e meio com o clube gaúcho.
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3: O São Paulo acertou a contratação de Victor Sá. Após um avanço nas negociações na última semana, as partes fecharam os detalhes restantes e aguardam apenas a liberação do Krasnodar para o anúncio. O atacante de 32 anos fechou um contrato com o Tricolor até o fim de 2029. Ele tem vínculo com o Krasnodar até o dia 30 de junho e São Paulo e representantes do jogador negociam a liberação antecipada para viabilizar a chegada. Tô de volta amanhã trazendo muito mais por aqui. Tudo o que rola e acontece no mundo da bola, você fica sabendo primeiro aqui na Melhor. Abração do De Luca, ótima quinta, fiquem com Deus e até a próxima. Tchau, tchau, valeu.
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1: E está acontecendo em Campos do Jordão, gente, 9ª Conexidades, né? Então as cidades vão, apresentam os seus produtos e Bebedouro tem coisas boas, hein? Tem aí os doces, né? Halston. Tem o mel também, que é um sucesso aqui na nossa cidade. Enfim, o Marcos Lúcio, diretor de turismo, essa semana já falou com a gente, né? Inclusive, acho que foi ontem, falando dessa importância de Bebedouro estar participando nesse momento aí lá em Campos do Jordão.

0: E o prefeito Lucas Seren está por lá também e traz informações.
1: Estamos aqui em Campos do Jordão, na nona edição do Conexidades. É um evento grande, uma referência para o país, que reúne lideranças do setor público e privado para debater gestão. Nós montamos um stand aqui na feira para divulgar Bebedouro, tudo que a gente tem de bom. A gente faz material, traz produtos da cidade, como a lousa da Digisonic. Enfim, a gente aproveita para divulgar a cidade turisticamente e todo o potencial econômico que Bebedouro tem. E sabe o que já virou tradição aqui no Conexidades? Goiabada Halston com Catupiry. O melhor Romeu e Julieta do Brasil é de Bebedouro.
0: É verdade, prefeito. Uma maravilha, né? O mel, então, que qualidade. Essa lousa também, que é sucesso da Digisonic, né? Grande abraço a todos. Sucesso aí em Campos do Jordão, viu? Bebedouro em evidência. 12 horas e 26 minutos. Breve intervalo, a gente já volta falando de economia e previsão do tempo.
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0: São 12 horas e 32 minutos. Hoje o dólar comercial está custando 5,06. O dólar turismo, 5,35. Cotação do euro, 5,95. O grama do ouro, R$ 708,96. E Bitcoin, a moeda digital, R$ 327.873,89.
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5: A previsão do tempo para esta quinta-feira, dia 18, na região sudeste, indica predomínio de tempo estável em grande parte da região. As chuvas devem se concentrar no litoral do Espírito Santo e em áreas do litoral do Rio de Janeiro. Já em Minas Gerais e no interior de São Paulo, o tempo segue firme, com predomínio de sol e baixa chance de precipitações. Entre as capitais, a mínima prevista é de 10 graus em São Paulo e de 12 graus em Belo Horizonte. Já as máximas podem chegar aos 25 graus no Rio de Janeiro e aos 26 graus em Vitória. Nas áreas serranas, cidades como Campos do Jordão e Monte Verde podem registrar temperaturas próximas dos 8 graus durante a madrugada. A umidade relativa do ar varia entre 30% e 100%. As informações são do Instituto Nacional de Meteorologia. Sofia Muniz, o tempo e a temperatura.
0: A previsão do tempo para Bebedouro hoje, quinta-feira, dia 18, dia de sol, nevoeiro aí teve. Ó, amanhecer e como tava frio, né, gente? As nuvens aumentam aí no decorrer da tarde, viu? A mínima é de 11, a máxima é de 24 graus. Neste momento, na cidade de Coração, 23 graus. Breve intervalo. Na sequência, 5 minutos com Alexandre Garcia.
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4: Olá, amigos de Bebedouro. Bom dia, ouvintes da RB88.3 FM. No nosso encontro de hoje, eu vou falar sobre o trem de Aragua atuando no Brasil. Lula não quer que os nacionais sejam classificados de terrorista, mas tem um grupo terrorista, narcoterrorista estrangeiro, que está atuando em 6 estados do Brasil. Fizeram agora busca e apreensão, inclusive prisões. Estão atuando aqui dentro, né? Como é que é isso? A gente não cuida mais da fronteira, é isso? Bom, vou falar sobre o que difamou Carla Zambelli. É aquele jornalista que a agrediu e ela o perseguiu de arma em punho, só que ele teve prisão decretada porque não pagou a multa que devia para Carla. Agora o juiz extinguiu a ação. E vou falar também sobre uma reação do governador Tarcísio a uma fala de Lula dizendo que não faz mal roubar celular para tomar uma cervejinha. Tarcísio pediu desculpas a todos aqueles que foram roubados em celular e dizendo que vai fazer tudo para que os celulares sejam devolvidos e para que isso não aconteça mais. Eu já falei aqui no dia em que os americanos bombardearam, explodiram o lugar onde estava o Nino Guerrero, chefe do Tren de Aragua, a facção criminosa venezuelana. Foi num lugar a 88 quilômetros de Pacaraima, em Roraima. Quando eu mencionei isso, e citando a BBC, disse que o trem de Aragua está presente em 6 estados do Brasil, eu citei como o primeiro deles Roraima, não? Pois agora foi feita pela Polícia Civil de Roraima busca e apreensão muita e prisões. Vejam só, eram 25 prisões, 30 buscas, inclusive além de Roraima. Também no Amazonas, São Paulo, Rio de Janeiro, Minas Gerais e Paraná. E sabem qual é a principal questão? Que o trem de Aragua abastece o Comando Vermelho com armas, inclusive .50, que pode ser uma metralhadora antiaérea, uma metralhadora potente que pode furar blindagens e tal, armas de guerra mesmo, que lá eles conseguem de algum lugar, provavelmente, né, o armamento do exército venezuelano vem da Rússia ou da China. E o Comando Vermelho, no estado do Amazonas, está bem estabelecido, domina a entrada do rio, do principal rio de lá, Solimões, depois Amazonas. Né? Agora, eu achei estranho a pouca apreensão que houve. $50 mil em dinheiro dólar e, diz aí, carros de luxo no valor de 1 milhão. Ó, 1 milhão é um carro de luxo só, né? Não sei qual é a classificação de carro de luxo. Mas, enfim, apreenderam veículos também. E aí eu fico pensando, né? Lula acha que, ao impedir que os americanos, ou ao recusar classificar como os americanos classificam essas facções de grupo terrorista, porque o Tren de Aragua é um grupo terrorista classificado pelos americanos e com a cooperação do governo venezuelano é que foi eliminada a cabeça do Tren de Aragua. Ele, não sei se ele quer proteger Comando Vermelho, PCC, o quê, ele disse que está protegendo a soberania nacional. Impossível, porque o PCC e o Comando Vermelho exatamente são os que tiram a soberania do Estado brasileiro, com áreas liberadas no Rio de Janeiro, por exemplo, ou na Amazônia. Não? Então, não é isso. E agora a gente está vendo que até uma facção estrangeira já entrou aqui. Então, não faz sentido, né, esse argumento. Né? O que a gente tem visto aí é o presidente falando mal da polícia, dizendo que o celular roubado, que a pessoa descobriu que comprou um celular roubado, que melhor não entregar na delegacia porque não dá para confiar. Melhor entregar no correio. Meu Deus do céu. É. Tarcísio, em São Paulo, imediatamente tratou ontem de pedir desculpas à população que teve seus celulares roubados. Né? Pedindo desculpas e disse que vai fazer tudo para devolver e para acabar com isso. É uma reação. Porque, afinal, todo mundo sabe, vocês que me ouvem sabem. Outro dia eu comentei que eu tive que deixar o carro do lado de fora do Senado, porque estava lá a entrega do livro do general Vilas Boas, o lançamento, e eu deixei o carro lá e esqueci o celular dentro do carro. Quando eu cheguei no Senado, eu disse, puxa, é melhor que me levem o carro que o celular vale muito mais, porque está tudo ali, está a vida toda da gente aqui, dentro disso aqui, todos os registros importantes. Então, o tamanho do valor de um celular. E o nosso presidente da República faz pouco disso. Bom, e só para encerrar, né, uma informação, aquele jornalista Luan de Araújo, que estava com ordem de prisão porque ele não tinha pago a multa que ele devia por difamação contra Carla Zambelli através do Diário do Centro do Mundo, ele é aquele que ofendeu a Carla, ameaçou a Carla, a cara foi atrás dele com a pistola na mão e está respondendo processo ainda por causa disso. Mas ele acabou, se sentiu dono do mundo e difamou a Carla Zambelli, a defesa da Carla Zambelli, o advogado da Carla Zambelli entrou com processo contra ele, foi condenado a pagar a multa e não pagou. Aí o juiz determinou a prisão dele. Aí ele fez uma vaquinha e conseguiu pagar. Não sei se ele está desempregado ou o quê.
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7: 12 horas e 47 minutos. Chegamos ao final da Rotativa RB. A todos ótima quinta-feira. Amanhã, sextou, hein, pessoal? Com o Jogo do Brasil às 9h30 da noite, hein? O Bom Dia RB amanhã, com sorteio de prêmios, uma delícia. 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Enfim, amanhã é o dia, hein? Ah, estaremos aqui, se Deus quiser, viu? Continue aí na programação da RB88.3. Nossa paixão é você. Até amanhã. Tchau, tchau.
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1: Fiorella. WhatsApp 99652-1766.

0: Segura aí. A gente volta já já com mais músicas.
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4: WhatsApp Web começa a liberar chamadas de vídeo e voz em grupo com até 32 pessoas. É o que você descobre agora, junto comigo, nesta edição inédita do Tech World pra você, neste dia do químico, 18 de junho, e também dia da imigração japonesa. Se liga aí.
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4: O WhatsApp começou a liberar uma função muito esperada por quem trabalha ou estuda no computador. Agora é possível fazer chamadas de voz e vídeo em grupo direto pelo WhatsApp Web, ou seja, usando apenas o navegador de internet. Antes

0: essa ferramenta só funcionava se você usasse o aplicativo no celular ou baixasse o programa no PC. Por enquanto, a novidade está em fase de testes e está aparecendo aos poucos para quem usa a versão beta do site. As reuniões pelo navegador vão aceitar até 32 pessoas ao mesmo tempo e trazem recursos práticos. O usuário poderá compartilhar a tela do computador e criar links para convidar pessoas de fora da conversa que expiram sozinhos se ninguém usar em 30 dias. Para ajudar a organizar chamadas grandes, o site também ganhou uma sala de espera permitindo que o dono da ligação controle quem pode entrar. Toda a conversa é protegida por criptografia, o que significa que ninguém além dos participantes tem acesso ao áudio ou ao vídeo.
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0: Boa quinta-feira pra você que tá ligado junto com a gente pra mais uma edição do nosso Misturadão. Tô chegando pra te fazer companhia nessa hora gostosa que você vai curtir muita música legal aqui na sua rádio favorita, hein? É um prazer estar com vocês. E pra começar a edição desta quinta-feira, dia 18, tem Felipe e Rodrigo. 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

0: Elis, Justin, Insônia da Madrugada. O Brasil canta com a Elis e você curte com a gente no nosso Misturadão. A programação tá show, tá especial, tá bem legal, hein? E agora a gente tem aqui mais uma edição do Mundo Pop, as notícias da música pra você.
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2: Quinta-feira, 18 de junho.

0: clássico Hino da Amizade ganhou o balanço do piseiro, celebrando a chegada do aguardado filme Toy Story 5. O cantor João Gomes surpreendeu o público ao lançar uma releitura inédita e cheia de balanço de Amigo, Estou Aqui, canção eternizada no Brasil por Zé da Viola. Embora a faixa não integre a trilha sonora oficial do longa, ela chega como um presente comemorativo aos fãs. O lançamento veio acompanhado de um videoclipe especial gravado nos Estados Unidos, que mistura cenas do cantor nos parques da Disney, em Orlando e nos lendários estúdios da Pixar, em Emeryville. Para João Gomes, a letra conversa diretamente com seus valores pessoais de lealdade e a importância de não abandonar quem se ama.
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0: Maiara e Maraísa, as gêmeas, aqui no nosso Misturadão, edição de quinta-feira com você. Também teve o Tiaguinho, ainda a Elis Justin. Você curtiu também a dupla Felipe Rodrigo Dois Gumes, hein? Brasil canta com Felipe Rodrigo e você canta junto com a gente no nosso Misturadão. Quero mandar um forte abraço para você que tá ligado junto com a gente, trabalhando com os companheiros aí na labuta de todos os dias e curtindo aqui a nossa programação. Pessoal aí da área da saúde, da segurança pública também, que trabalha ligadinho junto com a gente.
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3: O Eduardo Costa lançou em maio a faixa inédita Imagina Eu, hein? Essa música ela faz parte do projeto Eduardo Costa do Velho Testamento, hein? Essa música, ela aposta no estilo romântico que marcou a sua trajetória musical.

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0: Vitor Clay, Harry Styles. E abrimos a sequência com Eduardo Costa, bem no estilo Eduardo Costa, Imagina Eu. Moda ajeitada, aqueles modão que só Eduardo realmente toca e canta pra gente. Você aproveitando pra curtir nesta quinta-feira, hein? Hoje, dia 18. Um forte abraço pra você que tá ligado junto com a gente, pra você que ligou o rádio agora também, hein? Esse é o nosso misturadão que volta já já, junto com você.
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6: Olha, o Country Beat tá chegando com mais músicas aqui na nossa programação, hein? É hora de um

0: Natan, junto com a Anitta, no nosso misturadão aqui, edição de quinta-feira com você. Tá na hora de mais uma edição do Mundo Pop, você sabendo de tudo o que está acontecendo no cenário musical.
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2: Gosta de saber tudo sobre seu artista? Então eu tô de volta com mais uma edição do Mundo Pop pra você nesta quinta-feira, 18 de junho.
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2: O futebol e o pagode, duas das maiores paixões do Brasil, se uniram oficialmente. O grupo Turma do Pagode mostrou para o público o Turma Futebol Clube, seu mais novo projeto de vídeo e música que usa todo o visual dos campos de futebol como cenário para uma grande festa. Para começar o projeto com o pé direito, o grupo lançou a música inédita Investigador, que tem a participação especial do grupo Menos é Mais. Misturando o estilo divertido da Turma do Pagode com o ritmo moderno dos convidados, a música tem um refrão que gruda na cabeça e um ritmo bem animado, perfeito para tocar em festas e churrascos. Com um visual bem diferente e participações importantes, o Turma Futebol Clube promete unir ainda mais quem ama torcer e quem ama um bom pagode.
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0: Banda, junto com o Gustavo Lima, embaixador. Aqui na nossa programação também teve Diego e Arnaldo, junto com Lauana Prado. Natan, junto com a poderosa Anitta. E a gente abriu a sequência, né? Todo mundo dançando, curtindo os figuraças do Country Beach e o famoso, o maluco cowboy. Uma ótima quinta-feira pra você. É quinta-feira, minha gente. E a programação tá bem legal. E já já eu tô de volta. Muito bem acompanhado, hein? Já já tem Leonardo.
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7: O Misturadão tá de volta aqui na sua rádio, sempre com música boa pra você. Tá na hora de Leonardo.
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0: Swift na nossa programação, na sua quinta-feira, no seu Misturadão. Gente, o Ferrugem, ele lançou em agosto do ano passado uma versão ao vivo do seu grande sucesso Apagar, hein? Essa música, ela fala de um amor que chegou ao fim e o que resta agora é a difícil missão de aprender a deixar para trás.
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0: Simone Mendes. Pra fechar a edição desta quinta, também teve Ferrugem, Taylor Swift e também teve Leonardo. Um abraço especial pra você que esteve com a gente. Meu muito obrigado pela audiência, pela amizade, pela companhia. Uma boa quinta-feira pra vocês, hein? Amanhã tem mais Misturadão e eu espero por você.
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0: Bad Dreams, primeira colocação pro cara, fechando super bem a primeira edição. Deixa seu rádio ligado, a qualquer momento tem mais.
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13: Olá, meus queridos, uma excelente quinta-feira para vocês. E atenção, meu amigo motorista, o seu carro pode dar alguns avisos importantes antes que um problema maior aconteça. Vem conferir a dica de hoje. Sentiu um chiado ou um som de ferro raspando na roda toda vez que pisa no pedal do freio? Esse ruído avisa que as pastilhas estão finas demais e precisam ser substituídas imediatamente. Se você acabou de trocá-las e o barulho continua, a peça pode ser dura ou de má qualidade. Componentes ruins comprometem a frenagem e ainda destroem o disco de freio antes do tempo. Garanta o seu poder de parada com peças originais e faça manutenção com quem entende.
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0: 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Priscila Senna chega pra cantar com Zé Vaqueiro.
1: O Ori.

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0: João Bosco e Vinícius, é o tema diferente da paixão, Britney Spears, Pitty, o som me adora, passando por aqui também nessa quinta-feira já, hein? 6h23, noite de quinta-feira, 18 de junho, passa rápido o tempo, eita, friozinho tá batendo a porta já também, o inverno tá chegando.
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0: A gente vai pra um rápido break e volta já.

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5: Olá, tudo bem com vocês? Hoje é quinta-feira, eu sou Priscila Pera e vai começar o Flash Star. Se tem uma história que deixa todo mundo de queixo caído, é a forma como Cristiano Ronaldo construiu a família dele. Tudo começou lá em 2010 com o nascimento do Cristiano Júnior em San Diego. O jogador chocou o mundo ao assumir o papel de pai solo e esconder a identidade da mãe até hoje. As más línguas falam de uma garçonete americana

0: ou barriga de aluguel. Mas o segredo é trancado às 7 chaves e o menino já está um garotão de 16 anos. E o Cristiano não parou por aí, viu? Em junho de 2017, ele confirmou que usou uma barriga de aluguel nos Estados Unidos para trazer ao mundo os gêmeos Eva Maria e Mateu, que hoje já tem 8 anos. Só que o coração do homem mudou logo em seguida, quando a modelo Georgina Rodrigues entrou de vez na vida dele. Em novembro daquele mesmo ano de 2017, nasceu a Alana Martina, a primeira filha do casal. Eles ainda tiveram gêmeos em 2022, mas infelizmente um deles não resistiu ao parto. Apenas a pequena Bela Esmeralda, hoje com 4 aninhos, sobreviveu, sendo a força que eles precisavam para superar aquela dor imensa. Hoje em dia, a Georgina é a mãezona de todos os 5 filhos do Cristiano Ronaldo e eles vivem felizes na Arábia Saudita. Inclusive, os dois oficializaram o noivado em agosto do ano passado e o craque não cansa de se derreter pela amada, dizendo que ela é incrível como parceira e como mãe. Que paizão e que baita família, hein? Que história linda! Esse foi o seu Flash Star, que volta já já.
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2: É, minha amiga Priscila Pena, na primeira edição dessa quinta-feira, sempre em 2 edições, ela traz pra nós tudo que rola no mundo dos famosos. Eita, nós, que beleza, bom demais. Vamos lá que agora tem som novo chegando, tá bombando essa música aqui, hein?
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2: Som de Fidume Jeca, obrigado, moleque. Bora.

0: Tá aí o som de Felipe Araújo, Cristiano Araújo, Caso Indefinido, som de Diego, o Sina da Copa, música especial da Copa do Mundo aqui, hein? Som de Felipe Araújo também, Estranho de Novo e do Mijeca, obrigado moleque, sua música é legal nessa quinta-feira, noite de quinta-feira já, hein? Bom demais, e você sintonizado por aqui.
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0: Fica ligado, a gente já volta. Let's go! Vai!
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14: Olá, de volta aqui com o Flash Star. Eu sou Priscila Pera e tudo que tá rolando na vida das celebridades. O caso da Isis Valverde com uma ex-cozinheira voltou à tona. O advogado da atriz resolveu se pronunciar depois que circularam notícias sobre o processo trabalhista contando só o lado da funcionária. Tempos atrás, a ex-cozinheira foi à justiça pedindo quase R$385 mil. Ela dizia que trabalhava mais de 12 horas por dia, tinha só 20 minutos de descanso e fazia o serviço de todo mundo na casa. Só que a defesa da Isis desmentiu tudo. O advogado disse que a mulher tentou dar o golpe da loteria para arrancar dinheiro da atriz e que contou que a justiça chegou a arquivar o caso. No fim, as duas fecharam um acordo por R$30 mil, menos de 10% do que ela pedia. A defesa ainda alfinetou: se a história fosse verdade, ela não teria aceitado um valor tão baixo. E tem mais, o advogado garantiu que a ex-funcionária tinha uma relação próxima com a família, ganhou curso e até uma casa da Isis, sem contar que a história das 12 horas diárias de trabalho não fazia muito sentido, já que a atriz vive viajando e passa pouco tempo em casa no Rio de Janeiro. O processo foi encerrado, o acordo foi pago e o advogado da Isis deixou bem claro que, na avaliação dele, a ex-funcionária só estava atrás de uma indenização fácil. Esse foi o seu Flash Star.

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2: É o som de Zé Neto Cristiano. Eita, pulando o muro, meu filho. Quinta-feira, noite de quinta-feira por aqui. Agora 15 para as 8 da noite. Agradecendo sua audiência, desejando a você uma ótima noite. Chegando o Michael Oliveira daqui a pouquinho. É o Disparada, segunda edição do Disparada de hoje. Tá bom? Para você ficar ligado, sintonizado. 18h30, rola o Blitz Sertanejo também por aqui. Muita coisa bacana ainda nessa noite de quinta-feira. Amanhã, sexta-feira, tamo de volta. Amanhã, sexta-feira, só alegria. Passa rápido demais, né? Cê tá doido, meu filho. Cê tá doido. Vou desejando a você uma ótima noite.
3: Boa noite.
2: Boa noite. E vou deixar a minha última de hoje pra você. Tá combinado? Essa música aqui é lançamento brabo, hein? Jota Quest, acende o farol aí. Valeu, valeu. Bora!
0: 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Acende o farol. 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
4: Falou, Tim Maia.

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0: Ant, fechando super bem a segunda edição de quinta-feira do seu Disparada. Deixa o rádio ligado, na sequência tem muito mais.
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0: Márcio.
1: E aí, como é que você tá, hein? Tá começando a partir de agora comigo, Edu Ferreira, por aqui na melhor do seu rádio, neste dia 18, quinta-feira, mais uma edição do nosso Blitz Sertanejo. E eu já chego como? Metendo o pé na porta, escancarando o sucesso pra você, abrindo a contagem com a posição de número 7 com ela. Elis Juste, Insônia

0: Essa aí foi a posição de número 6. Hugo e Guilherme vazou na braquiária. Agora a gente traz pra você Matheus e Cauã com a Lauana Prado, Admita, na posição de número 5.
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2: Vocês precisam admitir alguma coisa.

0: Zé Felipe com Ana Castela, sua boca mente, ocupando aí a posição de número 4. Bora fazer aquela pausa marota bem rapidinha na programação, mas eu volto já já, trazendo uma saudade bem gostosa pra você. Não sai daí não.
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2: Promessa é dívida. Falei pra você que eu voltaria trazendo uma saudade gostosa pra você e vou trazer agora aqui no nosso quadro Blitz Retro.
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2: E no Blitz Retro de hoje, a gente vai relembrar o sucesso Farra, Pinga e Foguete. Essa música foi lançada em 2015 pela dupla Bruno e Barreto. Foi justamente com essa música que o Brasil conheceu essa dupla. Então bora relembrar aqui no Blitz Retro, Farra, Pinga e Foguete com Bruno e Barreto.
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Saudade gostosa e chacoalhada, bem dançante, farra, Pink Foguete, Bruno e Barreto, por aqui na melhor do seu rádio, fechando o nosso Blitz Retrô. Agora é o seguinte, a gente continua na contagem trazendo pra você a posição de número 3. Fernando e Sorocaba com Murilo Rufi, já vai sabendo. 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

Saudade Mendonça ocupando a posição de número 2 das mais tocadas por todo o Brasil. E agora vem chegando a posição de número 1, a mais tocada de hoje, Matheus Vargas com Kleber e Cauã. Desolado.

0: nosso Blitz Sertanejo vai ficando por aqui, mas não fica tristinho não, porque amanhã eu tô de volta trazendo pra você as 7 músicas mais tocadas por todo o Brasil. Tchau, um grande abraço, até amanhã. Eu fui!
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